Esta semana começa com grandes músicas calmas e uma vontade de receber temperaturas mais amenas de outono. Se calhar já tens saudades de um cobertor ou de uma janela fechada. Se calhar já tens saudades de algum frio ao final do dia. Seja como for, há uma coisa que podes sempre contar. Seja verão, outono, inverno, primavera. É precisamente com o Oceano Pacífico da RFM.

Espero que não seja. Seja bem forte, principalmente a esta hora. Já a seguir, Eternity de Alex Warren, só com grandes músicas calmas no Oceano Pacífico da RFM.

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No Dia dos Agricultores, um excelente dia para os que assumem a profissão que tira da terra o que nos alimenta e faz bem. Para todos os agricultores, a esta hora, grandes músicas calmas no Oceano Pacífico da RFM.

0: Assim chegámos a Porto Seguro, a terra firme. Assim chegámos ao final do Oceano Pacífico desta noite. Continua a viagem só com grandes músicas. Eu fico por aqui. Sou a Ana Colasso.
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2: Ainda há pouco estávamos no fim de semana e vai-se a ver, já é segunda-feira. Isto não vai ser fácil, mas bora lá espreguiçar. Boa noite, eu sou o Daniel Fontoura. Prepara-te para grandes músicas na RFM até às 7. Bom início de semana. Benson Boone para ouvires agora. Vamos calminhos. The Time of My Life.

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1: Há sempre grandes músicas na RFM, é garantido, podes contar com isso. Eu sou o Daniel Fontoura. Se vais na estrada, faz boa viagem. Agora, Silent Treatment, Freya Sky.
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Mais uma semana, mais uma viagem. Vamos a isso, madrugada de segunda-feira. Mas pensa positivo, pensa que esta semana pelo menos não há chuva prevista. O sol vai continuar a brilhar, as temperaturas vão estar jeitosas. Vamos ter belos dias de outono. A única chuva que vais ter é a chuva de amor do Escalema, que toca já a seguir na RFM. Por agora, Daylight, David Kushner.

Back into Love, Áurea está de volta com mais uma grande música. 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

0: Madrugada de segunda-feira, muito boa noite com a RFM, um bom início de semana. Coisas que tens de organizar para esta nova semana. 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Agora, e se vais na estrada, precisas manter os olhinhos abertos, esta música é perfeita para isso. Bora lá a um pequeno karaoke. Amiga da minha mulher, seu Jorge, agora na RFA.
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E sim, sim, o Blue Eye vai levar com isto ainda mais algum tempo. Mas é aquele pensamento intrusivo. Lês Blue Eye e começa logo esta música a tocar na tua cabeça. Calma, calma. É o que diz Blue Eye nesta madrugada de segunda-feira. Vai com calma. Eu sou Daniel Fontoura. Obrigado por me deixares ser o passenger aí no teu carro. E sim, aquela piada fácil. Alex Warren, esta chama-se Passenger. Agora na RFA.

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1: Vamos lá a isto, mais uma segunda-feira, mais uma semana, mais uma viagem. Já são 6 da manhã, toca acordar. Eu sei que à segunda é um bocadinho mais difícil. Não pega! Custa um bocadinho mais, não é? Mas pensa que vais ter um grande dia. Estás a começar bem, estás com a RFM. Eu sou o Daniel Fontoura e agora prepara-te. Com esta vais acordar de certeza absoluta. Uhul! É ou não é? Jamaican Bam Bam, agora Hugel na RFM.

Clássico de Craig David na RFM. Muito bom dia, tenha uma ótima segunda-feira, um bom início de semana. Eu sou o Daniel Fontoura, já cheguei cá hoje antes das 5 da manhã e estou desde essa altura a pensar: digo ou não digo? Faço ou não faço? Conto ou não conto? Epá, olha, vou contar, não quero saber. Peço desde já desculpa por aquilo que vai acontecer nos próximos minutos aqui na RFM, mas é mais forte do que eu. Eu acho que nem fico bem se não fizer isto, porque eu cheguei cá hoje e estava a ver coisas que aconteceram no dia 12 de outubro e coisas que iam acontecer hoje e tal, e reparei que foi em 1492. 1492, no dia 12 de outubro, que Cristóvão Colombo chegou à América pela primeira vez. Estava convencido que estava a chegar à Índia, mas chegou à América. E eu lembrei-me logo de uma piada, mandota, mítica, clássica, que eu gosto muito, acho que é muito básica. Estava naquela do conto ou não conto. Olha, vamos a isso. Então, quando é que os americanos comeram carne pela primeira vez? A primeira vez de todas, de sempre. Quando é que os americanos comeram carne pela primeira vez? Então, foi quando chegou o Cristóvão Colombo. Chegou podia ser com o bacalhau, mas foi Colombo. Ah, eu sei, é muito má. É muito má, mas é mais forte do que eu, peço desculpa. Estava aqui entalada das 5 da manhã que eu queria. Pronto. Vamos com calma, respira fundo. O dia vai ser melhor, a partir daqui vai ser muito melhor. Shallow, tens agora Lady Gaga e Bradley Cooper para ouvir na RFM.

0: Grandes músicas na RFM para acordares com um sorriso na cara. E se queres começar o dia a ganhar, estás a ouvir a Rádio Certa. Já a seguir, tenho convites para o cinema, para ires a uma grande antestreia já na quarta-feira. Já te digo o que é que tens de fazer. Vais ouvir também esta grande música junto a Madonna e Sabrina Carpenter. Bring Your Love, já a seguir.
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Muito bom dia com a RFM. Estás acordada a esta hora, uma segunda-feira? Tu mereces coisas boas. Então que tal dares um saltinho ao cinema na quarta-feira para veres, primeiro do que toda a gente, um grande filme, A Queda da Baleia, em estrangeiro The Whale Fall. É um thriller de sobrevivência épico e emocional que aborda o encontro de um rapaz com uma baleia cachalote gigante. É um filme com o Josh Brolin, também o Austin Abrams, e vai ser bom. Vai ser bom. 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E só porque estás acordado a esta hora, tu mereces. 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Vai lá, que é para teres uma grande semana, coisas boas na tua vida. Já estás a começar bem, estás a começar o dia com a RFM. Eu sou o Daniel Fontoura, tenho agora Taylor Swift, The Faith of Ophelia.

0: Vais aguentar, vais aguentar. Vais ter uma grande segunda-feira. E o tempo vai dar uma ajuda. Aliás, chuva só para a semana. Esta semana, mais uma semaninha com o sol a brilhar, umas temperaturas agradáveis. Hoje vamos ter céu pouco nublado, apresentando períodos de muito nublado até meio da manhã. Vamos ter alguma neblina ou nevoeiro matinal em alguns locais, mas continua um outono muito jeitoso. Viana do Castelo hoje com máxima de 20 graus, Porto chega aos 21, Aveiro 22, Ponta Delgada, Coimbra e Guarda com máxima de 23, Leiria chega aos 24, Lisboa, Braga, Viseu, Vila Real, Setúbal, Porto Alegre, Faro e Funchal com máxima de 25 graus, Beja, Bragança, Castelo Branco e Santarém 27, Évora vai ser hoje a cidade mais quente, chega aos 28 graus de máxima. Daqui a pouco, grande música dos Swedish House Mafia para te ajudar a acordar.
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para esta segunda-feira a falar. Desculpa ter aparecido e não ter avisado. Fim de semana passou muito rápido, não é? Também sinto saudade do fim de semana, mas o que tem que ser tem muita força. Bora lá, prepara-te para mais uma grande semana. A segunda-feira tem coisas positivas, principalmente se tens carro a gasóleo, porque o gasóleo baixa hoje. A gasolina aumenta, mas pronto, não vamos falar sobre isso. E segunda-feira também é dia de Que Barulho É Este aqui na RFM. Daqui a pouco, no café da manhã da tua rádio, podes ganhar mais de 3.600€. Bom dinheirinho para começar a semana e ainda vais a tempo de passar no nosso site e ver os palpites errados, ok? Eu estou a avisar com muito tempo, pois não digas que eu não avisei. E se ganhares daqui a pouco no café da manhã da RFM, podes pensar, ainda bem que eu ouvi o Daniel Fontoura e fui ver os palpites errados e ganhei. Acredita, hoje vai ser o teu dia. Deixa de ficar por aí, café da manhã quase a começar com Pedro Fernandes, Mariana Alvim, Luís Pinheiro, também o António Raminhos às 9h05 com as Marias Gen Z. Só coisas boas nesta segunda-feira. Ainda bem que estás na RFM. 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

0: Bora lá acordar, já são quase 7 da manhã e está a chegar a equipa do Café da Manhã da RFM. Pedro Fernandes, Mariana Alvim, Luís Pinheiro, o António Raminhos também vai estar por cá. Tudo para teres uma segunda-feira espetacular. Eu sou o Daniel Fontoura, volto amanhã às 5.
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0: Muito bom dia, é segunda-feira, cá estamos, Pedro Fernandes, Mariana Alvim, Luís Pinheiro, digam bom dia aos senhores.
12: Bom dia, senhores.
0: E senhoras também, não é?
12: Bom dia, senhoras.
0: E agora, como é que está o trânsito a esta hora, Mariana?
12: 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É o habitual a esta hora, alguma resistência no IC19 para a Amadora, de Terceira, a fila entre as duas pontes do Feijó na A2 e no Porto, algum nevoeiro.

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5: Olá, bom dia. Eu sou a Beatriz Lopes. Passos Coelho não fecha a porta ao regresso à vida política. Não é candidato a nada neste momento, mas Pedro Passos Coelho não exclui regressar à política ativa. Em entrevista à SIC Notícias na última noite, o antigo primeiro-ministro admitiu ponderar esse regresso caso o PSD não seja bem-sucedido na governação.
6: Gostaria de responder uma situação em que o PSD visivelmente não tivesse a possibilidade de entregar um resultado satisfatório face àquilo que o país precisa e de eu achar que eu o poderia fazer. E se isso vier a acontecer, eu ponderarei e tomarei uma iniciativa, se for caso disso.
5: O antigo primeiro-ministro defendeu ainda que o PSD devia ter atentado um acordo de legislatura com o Chega e a Iniciativa Liberal. Criticou ainda a falta de reformas profundas por parte do governo de Luís Montenegro. Os agricultores vão manifestar-se hoje junto à Assembleia da República em Lisboa. A Confederação dos Agricultores de Portugal exige apoios de 140 milhões de euros para garantir a competitividade do setor. A CAP vai entregar as reivindicações aos partidos e ao Presidente da Assembleia da República. A delegação segue depois, para a residência oficial do Primeiro-Ministro. O Papa Leão XIV virá mesmo a Fátima, mas ainda não há data para a visita. A garantia é do Núncio Apostólico em Portugal, que diz que o Papa já manifestou essa intenção. Dom Andrés Carrascos Acoso elogiou ainda a transparência do Papa ao ser o próprio a anunciar que tem um nódulo no pulmão e que vai ser operado nos próximos dias. O mês passado foi o segundo setembro mais quente a nível mundial, com temperaturas recorde na Europa Ocidental. De acordo com o Serviço Europeu Copérnicos, a temperatura global ficou 1,63 graus acima dos níveis pré-industriais. O calor agravou a seca em vários países europeus, levando alguns rios a mínimos históricos. Também a temperatura dos oceanos bateu recordes para o mês de setembro. Os ministros dos Negócios Estrangeiros da União Europeia reúnem-se hoje no Luxemburgo para aprovar o maior pacote de sanções de sempre contra a Rússia. As medidas vão atingir cerca de 1.600 pessoas e entidades ligadas à indústria militar russa. Em cima da mesa está também a possibilidade de restringir vistos a cidadãos russos.
7: Já acabou?
5: Já.
7: Não há mais nada?
8: Ah, daqui vem a hora.
7: Não, mas não houve mais nenhuma notícia de relevo durante o fim de semana. Verdade.
8: Ai, é isso. O Sporting ganhou, queres ver?
9: Não, é pá, aqui não. Temos realmente não é. Um recordista entre nós.
7: É pá, mas está aqui uma pessoa que entra.
9: Ah, queria ser
8: mas olha, que não te suba a cabeça, que não queres pôr isso nas notícias
7: nacionais. Está na presença de alguém que entrou no livro de recordes do Guinness. Zero. Silêncio sobre
9: isto. É que isto até na aula vai aparecer.
8: Beatriz, é o que eu digo aos meus filhos. Ignora, não
7: é
8: responde.
7: É assim, tens noticiários de meia hora para te redimir.
9: Pronto, Beatriz, desculpa, mas eu percebo que o Pedro agora esteja chateado e que não fale mais durante este momento.
7: Vou ter que mudar de rádio para ouvir esta notícia. Pelo amor de Deus, Beatriz Lopes. Estás com a RFM, bom dia.

0: Bella Kay, I love it, I love it. Passam agora 6 minutos das 7 e este é o teu café da manhã com Zurique. Mais que correr riscos, cuidamos. Café da manhã. Eu sou o Pedro Fernandes, com a Mariana Alvim, Luís Pinheiro e o António Raminhos, que se junta a nós depois das 9 e Pipoca Mais Doce, que se juntará a nós muito, muito em breve. Damos de notícias. Pois é, meus amigos, não sei do que querem falar hoje.
1: Eu do teu recorde, claro, estás doido.
0: Não foi assim,
1: é pá, sim, eu acho... então fazemos outra coisa.
2: Foste recebido com palmas aqui na RFM, não?
0: Não, estás a ver? Mais uma oportunidade de uma fanfarra.
1: Mas ele foi usar palmas durante a maratona.
2: Mas é.
0: Não é palmas, isso é high-fives.
2: Isso é high-fives. É as palmas, é pá, nós devíamos ter.
0: Mas ia ter preparado palmas. Qualquer
2: devíamos
0: coisa.
2: Ter
0: não é?
2: Preparado.
0: Eu estava à espera.
2: Uma passadeira.
0: Eu assim, não, eles vão
2: um pódio.
0: Sim.
2: Um pódiozinho. Era
0: nada,
2: o mínimo.
0: Não houve nada.
2: Um
0: então,
2: champanhe para rebentá-lo.
1: Eu vou deixar o registro do Luís, que é o que o Pedro quer.
0: Até porque há pequenos almoços em hotéis que têm champanhe. Não é?
2: Portanto, sim, sim.
0: Não há assim desculpa para não se beber champanhe
2: esta
0: hora.
2: Uma fanfarra para tocarmos o hino do We Are the Champions of the World.
1: Então, mas tu és um atleta que entra no recorde do Guinness e queres champanhe ao pequeno almoço. Estou baralhada.
0: Depois da prova, podes
2: depois
0: tudo
2: da
0: Mariana.
2: Prova é festejar.
0: Foram duas maratonas em 15 dias.
1: Ai, de facto, é cruz, cara.
2: Isso eu não e eu acho que tu também completaste o teu recorde. Também
1: de maratonas em poucos dias.
0: Claro, sim, duas maratonas em 15 dias.
2: Mais essa.
0: Mas
1: então, explica lá aos nossos ouvintes o que é esta gabarice toda.
0: Ah, por acaso, uma vez.
2: Deixa-me só dizer uma coisa: sim, as outras rádios não estarem a falar disto, a Renascença e a Mega.
0: Muito mal. E mesmo a comercial.
2: E mesmo a comercial. Fica-lhes muito mal não estar a falar
1: disto. TSF nas notícias.
0: Claro, não darem este destaque. É assim: aconteceu uma maratona de Lisboa, não é? Em que eu fui convidado para tentar. Para já, isto tinha um fundo, um princípio solidário, não é? A ideia era essa, no início.
2: Mais essa.
0: Cada i5 gerava X energia. Agora não tenho aqui os números finais, porque vão ser hoje divulgados os números finais da
1: contagem. Mas o Pedro levou uma luvinha para se detectar esse i5.
0: Sim, sim. As luvas foram calibradas e foram verificadas pelo senhor do recorde do Guinness. Pá, um senhor, o Richard, para quem eu mando aqui um grande abraço, para o Richard, um porreiraço. Coitado, com aquele calor teve que manter o fato e a gravata do senhor do Guinness, né?
2: É o senhor do Guinness.
0: Ele anda o ano inteiro à volta do mundo a certificar recordes.
2: E anda trabalho, pá.
0: É um trabalho engraçado.
1: Acham?
0: Eu disse já viu tudo e que os malucos também aparecem lá no escritório, disse ele de vez em quando.
1: Então, e os malucos, o que é que estavam a fazer este domingo? Uma maratona?
0: Este domingo havia outros malucos aqui em Portugal em que nós, durante uma maratona, tínhamos que dar i5s. E esses i5s, lá está, tinham um fundo solidário, porque era energia gerada para doar a instituições de solidariedade. Ou seja, esse valor que nós angariámos por cada i5 vai ser convertido em energia que depois abate nas faturas destas empresas. E era só isso, o desafio primeiro era só esse. Mas depois alguém se lembrou: pá, isto era giro, se calhar, se concorrêssemos ao recorde do Guinness, porque se calhar nunca ninguém contabilizou o número de i5s dados numa maratona. Então inscrevemos enquanto equipa, éramos 5 runners, ou corredores, como se diz em português, não é? O Leonardo Viegas, o Anthony Vincent, a Glória Dias e a Lydia Holdham, que é uma americana que vive na Ericeira, que está cá a viver. Todos também com algum passado de corrida.
1: Com umas luvinhas.
0: Com umas luvinhas que lá está foram certificadas pelo senhor do recorde do Guinness, que contavam a cada contacto com outras mãos o número de high-fives que cada um deu. Este vosso amigo ficou em segundo lugar até nos high-fives angariados. Se bem que eu acho que a Lídia aldrabou um bocado aquilo.
2: Ok.
1: Até nisto ele tem mal a perder. Ela que passava a vida a bater palmas. A tuteira.
2: Quantos i5s é que conseguiram só para.
0: Não, mas aqui dá uma câmara. Nós tínhamos câmaras ao peito que certificam que nós estamos a mandar i5s nas pessoas que foram a gravar a prova toda, portanto era impossível.
2: E quantos i5s é que foram?
0: Eu dei 1700 e tal, no total foram mais de 7000. Só hoje é que vão sair os números oficiais, porque agora eles estão. Lá está. Estão a olhar para as gravações das câmaras de cada um de nós e a certificar-se que aquilo é verdade.
2: Como é que está a tua mão?
0: Está bem, pá, está bem. As pernas estão pior.
2: Okay.
0: As pernas estão piores. Mais uma vez,
2: não sofreste a pata.
0: Vai precisar de massagens.
1: O Pedro e eu, à tarde, fizemos o mesmo desporto. Sofá.
0: Sofá, pá.
1: Ele ficou em segundo lugar porque eu fui mais tempo do que ele.
0: Mas não estás no recorde do Guinness.
1: Não, mas tivesse
0: só se for o maior número de tempo no sofá, Mariana.
1: Pá, isso ganhei.
0: Aí acho que acredito. Yeah. Mas o mais difícil mesmo foi as pernas, não foi tanto as mãos.
1: Mas parabéns.
0: Mas foi muito giro e sentir. Nós acabámos por estar a motivar as pessoas que estavam a correr também. Porque nós, para pedirmos i5s às pessoas que estavam a correr, porque os i5s não era só com o público, era com os outros corredores. Para conseguirmos fazer isso, tínhamos de estar sempre a puxar: bora! i5 crew coming through! Porque havia mais estrangeiros na Maratona de Lisboa do que portugueses. Portanto, nós nunca sabíamos
2: não, espera lá.
0: Quem é que era português.
2: Nós temos de fazer um hino disso.
0: Não é? Isto eu inventei durante o percurso. High Five Crew coming through.
2: Bem, bestial.
1: Olha, é agora, é assim que fechamos.
0: Eu lembro-me disto lá.
2: Bestial.
0: Da minha cabeça.
2: É que só se pode mesmo usar a palavra bestial para seguir, para é? Seguir esse.
0: E depois muitas vezes nós dizemos assim: High Five, High Five. E isto, pessoas que não sabiam o que é que nós estávamos a fazer e ficavam com medo. Tipo, punham assim a mão, mas muito a medo. Don't be afraid!
2: E tu, High Five Crew coming through!
0: Boa, esta ficou, não foi?
2: Epá, é um hino.
0: Devíamos ter t-shirts disto.
2: Sem dúvida.
0: Yeah.
2: Pedro, parabéns por esse.
1: Parabéns.
0: Obrigado.
2: Esse jingle.
0: Agora espero receber o meu próprio certificado. Porque só foi um para a empresa que proporcionou isto, mas.
1: Top é do Richard.
0: Yeah. Richard, if you are listening, RFM, I need my certificate.
2: Because
0: I want to brag at
2: and
0: home.
2: And High Five Crew is coming through.

0: nova de Fernando Daniel, emocional, com o assobio de Luís Pinheiro. Obrigado, Luís.
1: Nada.
0: Calhou muito bem, olha, caiu muito bem em cima da música. Vou sugerir ao Fernando.
1: Fernando Daniel, que vai estar no...
0: Que grandioso espetáculo é este, é verdade, 17 de outubro no Porto.
2: É assim, de repente é próximo sábado.
0: Próximo sábado.
1: Só assim, é que temos aqui um concertozinho do Fernando para ti. Epá, é que de repente...
2: Então vais seguir a palca se vier no Vi.
1: Pois,
2: se ele cantar essa...
0: Não sei, tens
1: nós,
0: de autorização.
1: Ficou bem.
0: Ficou, mas o Fernando pode ter outra opinião.
1: Pois,
0: não é?
1: Certo.
0: Fernando é o Fernando, não é?
1: Claro, grande Fernando.
0: Olha, passam 15 minutos das 7, uma informação da arte, onde voltar à rotina custa menos, com tecnologia e eletrodomésticos ao melhor preço. Já a seguir, Justin Bieber. Está aí à porta. Abra, por favor.
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7: Respeitar a fé é algo que deveria ser natural, porque a fé implica uma consciência da presença de Deus e perante esta realidade o respeito deveria impor-se de forma natural e legítima. A verdade é que se continua a matar e a morrer por causa da fé que se vive e testemunha, sendo que a presença de Deus na vida dos homens é sempre sinal de vida, de esperança, de confiança e amor. Pensa nisto. Bom dia.
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0: Nunca é tarde para pedir desculpa, Justin Bieber. Sorry, só grandes músicas na tua RFM. Olá, eu sou o Pedro Fernandes.
1: Eu sou a Mariana Alvim, bom dia.
2: Luís Pinheiro, bom dia.
0: Olha, já vos conheço.
2: Tu já conheces há muito tempo.
0: É verdade, já há algum tempo.
2: Já faz quase 2 anos comigo.
0: Mas estamos sempre a descobrir coisas novas, não é, Luís Pinheiro?
2: É verdade, epá, eu descobri que finalmente posso dizê-lo em alto e bom som que então. Sou um verdadeiro homem com H grande.
0: Agora?
2: Sou um homem.
0: Tornaste homem agora.
2: Sim,
0: existe?
2: Verdadeiro homem.
0: Mas foi quando? Ontem?
2: Foi sexta-feira.
0: Sexta-feira,
2: parabéns,
0: Luís,
2: obrigado. Já posso mesmo dizer, sou um homem mesmo,
0: Tantas dicas que eu te dei, tu finalmente consegui.
2: Foi com as tuas dicas.
1: Claro. Olha, vê para crer, eu estou para perceber ainda.
2: Então, não sei se vocês estão a par, mas eu este fim de semana fui para Vila Nova de Mil Fontes.
0: Claro, com os seus verdadeiros amigos.
2: Com os meus verdadeiros amigos. E os restaurantes na Costa Vicentina têm todos nomes muito parecidos. É Sabores, Porto, não sei do quê, o Mar e não sei o quê.
0: Pois, é tudo Sol e Mar, Mar e Sol.
2: É tudo muito parecido.
0: Mar Salgado.
2: Exatamente. E há um restaurante em Vila Nova muito parecido com um na Zambujeira do Mar. E então, o quê? Nós íamos para Vila Nova e só que enganámos-nos e pusemos o GPS para a Zambujeira do Mar. E então estávamos a ir como se fôssemos para a Zambujeira do Mar. E a meia hora do fim do caminho apercebemos, isto está errado, vamos lá por aqui bem o nosso Waze. E o Waze pensou assim, agora também é tarde para vocês estarem a mudar, porque não tem assim nenhum caminho alternativo para vos dar assim. Portanto é assim, vou-vos mandar por um, e se der Deus, se não der, olha, sabes
0: o quê? Apanhaste o Waze na hora do almoço, à hora do almoço,
2: foi
0: no, trabalho da mesma
2: foi
0: maneira.
2: Ao jantar mesmo, foi no fim de turno, ou na troca de turno.
0: Já tinha saído.
2: Exatamente. E ele assim, então olha, agora vou-vos mandar por aqui, se conseguirem, tudo bem, se não, olha, se morrerem também, não tenho.
1: Mas que eram estradas perigosas?
2: Estradas muito, muito complicadas para um carro passar, qualquer carro de dimensão média. Um Jeep 4x4 passa, agora um carrinho.
0: Pois, o vosso Renault Clio não dava.
2: Como o carro em que eu ia, que era um Up, era muito complicado.
0: Pior ainda. Exato.
2: E portanto, estamos a atravessar uma estrada de terra, já estávamos a estranhar e de repente atolamos o carro. Atolamos o carro, um banco de areia enorme e o carro não passava. Só que aqui este homem de H grande que vocês estão a ver lembrou-se: eu trouxe os meus pés de pato.
0: Os pés de pato.
1: São barbatanas.
2: São barbatanas. Não, meti debaixo de... Eu não sei se vocês sabem, mas os pés de pato são melhores que pás.
0: Para escavar, sim.
2: Então, eu e um amigo meu tivemos pés de pato, escavar, pedra debaixo de todas as terras, de todos os pneus, de repente virar só o volante para a direita, empurrar o carro, digo-vos, 10 minutinhos, saímos dali.
1: Uau.
2: Melhor que um reboque.
0: Tu és um
2: melhor
0: homem.
2: Melhor que um
0: homem.
2: Reboque.
0: Tu és um
2: e
0: homem.
2: Sou oficialmente, fez sexta-feira, portanto, dia 10 de outubro, o primeiro dia em que me tornei o verdadeiro homem.
0: Bravo.
2: Obrigado.
0: Bravo, Luís Pinheiro.
2: Obrigado.
0: Bravo.
2: Fantástico. Muito obrigado.
1: Olha,
2: obrigado.
1: Chegaram ao
2: dois.
1: Restaurante a horas?
2: Chegamos ao restaurante a horas.
1: Ao certo?
2: Ao certo.
1: Ao
2: certo.
1: Bem.
2: Chegamos a horas, jantámos.
0: Portanto, fica aqui agora a recomendação. Para o, sei lá, o Automóvel Clube de Portugal.
2: Exatamente, pés de pato.
0: Triângulo, colete e pés de pato.
2: E pés de pato.
0: É o equipamento fundamental.
2: O equipamento fundamental.
0: Obrigatório, aliás.
2: Sim,
0: obrigatório.
2: Sim.
1: E uma radiografia também para quem trancar as chaves lá dentro de casa.
2: Exato.
0: Em casa não é nos carros, Marina, dá para misturar tudo.
1: Não, fica no carro. Fica no carro. Fantástico.
2: Pés de pato.
0: Tudo. Bravo.
2: Essencial.
0: Bravo.
3: Bravo. O que é que estas coisas fazem à cabeça? Não sei se é assim que a história começa no fim.

0: Carolina de Deus, tu não fazes ideia. Não sei se ela está a falar do barulho este, que é já
1: é bem possível.
0: É bem possível, não é? Eu não faço ideia.
2: Mas já está upa upa, já está um bom valor.
0: Já lá vamos.
2: Por aí, exatamente. 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Está mais acumulado em Lisboa, a demora no IC19 desde o Cacém, na A5 em Porto Salvo. Abranda menos também no final da A1 para a segunda circular. No Porto, já está lento na VCI do mercado A3 e entre o final da A1 e o Nó de Francos. Boa viagem com a RFM, boa semana. 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Hoje alguma nebulosidade, mas é no litoral norte e centro até meio da manhã, depois vai abrir. O vento continua um bocadinho moderado. 27 graus hoje de máxima para Évora, 26 para Beja, Bragança e Castelo Branco, 26 também. Faro 25, 24 graus hoje para Lisboa, Setúbal, Viseu e Vila Real. Leiria e Coimbra 23, Guarda 22, Porto e Viana do Castelo à espera de 20 para hoje.
0: Obrigado, Mariana. Agora as notícias na RFM.
3: Olá, bom dia, eu sou a Beatriz Lopes. Passos Coelho volta a deixar aviso ao governo de Montenegro. Pedro Passos Coelho admite voltar à política se o governo de Luís Montenegro não conseguir apresentar resultados. Em entrevista à SIC Notícias, o antigo primeiro-ministro garantiu que para já não é candidato a nada, mas deixou duras críticas à falta de reformas. Menos multas por falta de limpeza de terrenos em Portugal. Dados da GNR revelam uma descida significativa das infrações até ao final de agosto deste ano. O distrito de Santarém continua a liderar os incumprimentos. A GNR acredita que há uma maior consciencialização da população. O Papa Leão XIV vai ser operado nos próximos dias em Roma para retirar um nódulo no pulmão. Ainda não há uma data confirmada, mas o Vaticano prevê uma recuperação de cerca de uma semana. Aumentou a movimentação militar norte-americana na base das Lajes, nos Açores. De acordo com a CNN Portugal, chegaram ontem 6 aviões de reabastecimento e 2 de transporte militar. O reforço acontece numa altura em que Donald Trump pondera uma intervenção militar para apoiar a Arábia Saudita.
0: Mais um noticiário incompleto, mas enfim, lá chegaremos.
2: Ignora, Beatriz, que ela já falou 10 minutos
0: pronto,
2: sobre o assunto.
0: Sim. Eu sei que não foi puxar um camião com os dentes enquanto tomava o pequeno almoço, não é? Foi só dar high-fives numa maratona. Mas eu acho que é de registro. É de
2: mas
0: registro.
2: Este recorde do Guinness que o Pedro está a referir já foi falado, Beatriz. Ele já falou 7 minutos
0: mas
2: sobre o assunto.
0: Mas não no noticiário.
1: Sim,
0: não
1: e olha, eu mando depois o hino. Para tu também cantares. Acho que sim, porque há um hino deste recorde.
2: Ah!
1: Que é.
0: Ah, High Five Crew.
1: High Five Crew.
0: Coming through.
2: Uau! Beatriz, foge, Bia, foge!
0: Bom, mas agora vamos fazer então outro barulho, não é? Que barulho é este na RFM? Até já, Beatriz!
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0: Estava a ler quanto?
2: 3.840 euros.
0: Sim, senhor. E o barulho não é de um high five.
2: Não é
0: um high five. Mas podia ser.
1: Podia, eventualmente.
0: Podíamos um dia gravar este barulho. E hoje tinha sido um bom dia. O número de telefone 213814540. Que barulho é este na RFM? Liga agora que vamos atender a...
2: Terceira chamada.
0: 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Boa sorte.
2: Boa sorte.
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0: Muito bom dia, estás com a RFM. Pedro Fernandes, Mariana Alvim e Luís Pinheiro com 3.840 euros para te dar. No que barulho é este?
1: Que barulho é este? 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
0: E ao telefone o nosso amigo FF. FF, canta aí qualquer coisa. Ah, não, é este FF.
2: Não, é FFF, é Fernando Flor Felício.
0: Fernando Flor Felício, é 3xF.
3: É o triple F.
0: Estou ainda melhor que o FF.
2: De fornos
0: de algodão.
3: Pá, fantástico, Fernando.
0: 4 Fs, sim, uau, senhor. Oh, Fernando, está tudo bem, não é?
2: Está tudo correto.
0: Então tu não cantas, é isso?
2: Não canto, não.
4: Qual é o teu talento, Fernando?
2: Eu não sei.
0: É adivinhar barulhos.
2: Tentar adivinhar.
0: Vamos a isto, Fernando?
2: Vamos embora.
0: Então bora, para 3.840 euros. Que barulho é este? FFFF. E agora, 15 segundos. O que era isto?
2: Eu digo uma guilhotina a cortar bacalhau.
0: Epá!
3: Bacalhau!
0: Uma guilhotina a cortar bacalhau. Coitado do bacalhau, foi condenado à morte. Na guilhotina.
3: Tu cozinhas, Fernando?
2: Muito pouco.
0: Muito pouco.
3: Qual é que é o teu prato, assim, de eleição?
2: É o bacalhau mesmo.
0: É o bacalhau, claro. Por isso é que lhe veio à cabeça logo.
2: Desde que seja realmente salgado e tratado. Agora,
3: e bem
2: o bacalhau cru,
3: claro. Sushi, não.
4: Sim, senhor.
0: Olha, Fernando, o teu palpite para 3.840 euros está errado.
4: Tem que ficar de molho.
0: Fica de molho o teu prémio, está bem?
3: Oh, Fernando, um grande abraço para ti, Fernando.
2: Um grande abraço, pronto.
0: Até breve.
3: Não fiques triste, Fernando.
0: Não, Fernando, não,
2: não,
0: triste.
2: Não.
0: Ele vai agora para o estúdio gravar música nova.
2: Pois.
0: Abraço, Fernando. 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

0: Não, Luís, não, nem sempre funciona.
1: Desculpem,
0: The Script e Superheroes. Faltam agora 16 minutos para as 8. 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
2: Muito euro.
0: Muito euro, não é?
2: Se perderes alguns euros, não te preocupes, daqui a 50 anos podem aparecer.
0: 50 anos.
2: É, se perdeste alguma coisa, perderam alguma coisa ultimamente? Opa,
0: por acaso já perdi
2: uma carteira,
0: coisas,
2: umas chaves.
0: Já, umas chaves, sim.
1: Perdi uns óculos.
0: 50 anos.
2: Na boa.
0: Então há que ter esperança, não é?
2: No universo.
1: Boa.
0: Mariana.
1: Obrigado, Mariana.
0: Espero que isto tenha uma explicação, este assunto. Mas é já a seguir na RFM.
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0: Before You Break My Heart, Jade na RFM. Bom dia, estás com o Café da Manhã. Pedro Fernandes, Mariana Alvim e Luís Pinheiro. E parece que a Mariana diz que nós temos que ter esperança nas coisas que perdemos, porque podem demorar 50 anos a aparecer, é isso, Mariana?
1: É que isto aconteceu mesmo no Canadá e eu adoro estas histórias. Então, o Richard perdeu uma carteira.
2: Isto oh, of course, Richard.
1: Há 50 anos.
2: Foi o Richard do Guinness.
0: O senhor do Guinness.
1: Do Canadá. Ora bem, ele perdeu a carteira, tinha documentos, tinha cartão de estudante, ele era um jovem, tinha a carta de condução, tinha certidão de nascimento, imagina, uma nota de $1 e até um bilhete para assistir ao espetáculo Hamlet.
0: Bem, ele sabia tudo o que tinha na carteira quando a perdeu.
1: Ele não sabia. Quer dizer, já não se lembrava. Na altura saberia.
0: Claro.
1: Mas ao que aos dias de hoje, um carpinteiro está a renovar uma casa e encontra a carteira do Richard 50 anos depois.
0: Mas onde é que estava a carteira?
1: Estava debaixo da madeira, estás a ver aquela madeira estava solta.
0: Richard, aquele esconderijo, lembra? Não é?
1: Pronto. Ah. Dentro da casa. E ele de facto viveu lá e conseguiram encontrar, por causa dos documentos, conseguiram encontrar o Richard, que hoje tem 68 anos, portanto tinha 18 na altura. Muito engraçado.
2: E dá então para ele levar esse bilhete de certeza absoluta, um bilhete de Hamlet.
1: Já não funciona.
0: Com 50 anos.
2: Mas com
0: 50
2: anos,
0: deve ter um valor.
2: Fogo, deve ter um valorzão.
0: Mas sabes que eu, quando era miúdo, também escondia dinheiro debaixo dos tacos do meu quarto. Os tacos soltavam-se e eu metia lá dinheiro. Só que às tantas já tinha tanto dinheiro que a malta tropeçava nos tacos. Então tive que... já estavam demasiado salientes, estás a ver? Tive que começar a arranjar outro esconderijo, que foi o quê? Soltar outros tacos. Comecei a soltar os tacos para ter mais de sítio para esconder o dinheiro.
1: E depois os pais depois diziam: ah, filha, esta tábua está solta. Vai, claro. Uma martelada. E ficou lá o dinheiro.
0: Lá ficava o seu dinheiro.
1: Daqui a uns anos alguém vai remodelar a casa, há uma inundação, a madeira amolece, levanta tudo, está lá cheio de dinheiro.
2: Mas por acaso isso é uma boa coisa, é de começar a esconder já coisinhas e depois ir lá buscá-las passado não sei quanto tempo. Podemos ter lá uma fortuna.
0: Isso chama-se a cápsula do tempo. Tu podes já escolher coisas que queres guardar, não é? Faz uma cápsula do tempo, enterras e daqui a não sei quantos anos.
2: Vou lá buscar.
1: Pois uma lata daquelas. Isso é típico, muito típico americano, não é? Pois o teu carrinho, uma fotografia ou não sei o quê, depois faz de propósito
0: depois,
1: para encontrar.
0: Até podes deixar uma espécie de mapa do tesouro, sem dizeres o que é que enterraste, não é? Faz um mapa do tesouro que escondes depois na casa. E há essa cápsula do tempo enterrada, sabe-se lá onde, com o mapazinho. As pessoas vão ficar todas malucas
1: isso
0: a pensar que está lá um tesouro.
1: Isso é mais do que perder uma carteira.
0: Porque depois ele teve que anular fotografias
1: do banco,
0: tuas. Ah, pois.
1: Cartão do banco. Carta de condição, teve que fazer tudo outra vez.
0: Já perderam-se alguma coisa de valor que ainda tens esperança de encontrar?
2: Eu já não tenho esperança.
0: Não?
2: Não tenho esperança nenhuma de encontrar.
0: Mas
2: nada do que já perdi. Já perdi tanto, tanto, Pedro, nesta vida, que não posso agora começar aqui.
1: Está a ser vago. Estamos a perdê-lo, não é?
2: É inumerável.
0: Eu perdi a chave de um carro. Mas também, se voltar a encontrar, já não tenho aquele carro. Já não me serve nada. Paguei foi um balúrdio para quando o vendi, porque tive que pagar outra chave, não é? Claro, como é óbvio. Olha, mas já agora diz-nos 962-007-888 o que é que perdeste. Há 50 anos ou menos, pode ter sido há menos.
1: Ainda vais a tempo de devolverem.
0: Que ainda tens esperança de encontrar. Que a esperança é a última a morrer.

0: Deixa-me adivinhar, todos. Ah, já não, disse. É, mas eu acho que era. Tenho quase certeza que era a todos que ela ia contar. Nena e Joana Almeirante e a mulher dos teus sonhos, já a seguir as notícias na RFM. Bom dia.
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0: Boa semana com a RFM. Faltam 2 minutos para as 8. Como é que está o trânsito para quem está a sair de casa agora?
14: Ora bem,
0: Mariana?
14: 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Agora complicou. Em Lisboa há uma avaria na Cril, à saída dos túneis de Benfica, sentido Sacavém-Algés. Ocupa a via direita. Complicou também a norte. Houve um acidente na A4, em Águas Santas, sentido Amarante-Porto. Já provoca demora no local. De resto, as demoras habituais a esta hora em Lisboa e no, na VCI também. Começa já a ficar tudo cheio. Boa viagem com a RFM. 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
2: Olá, bom dia. Eu sou a Beatriz Lopes. Duarte Pacheco elogia Passos Coelho e deixa recado ao PSD. Duarte Pacheco considera que Pedro Passos Coelho continua a ser um líder com visão para o país e capacidade para mobilizar os portugueses. Em declarações à RFM, o antigo deputado social-democrata defende que o PSD deve avançar com as reformas de que o país precisa e vê com satisfação a disponibilidade de Passos Coelho para regressar, caso isso não aconteça.
3: Sim. Eu acho que ele deixou claro que estará disponível se o PSD não fizer aquilo que o país precisa. E eu, quando digo, repito, Deus queira que isso não seja necessário. Mas já sabemos que se houver essa necessidade, ele está disponível e eu fico muito feliz com isso.
2: A reação de Duarte Pacheco à entrevista de Passos Coelho à SIC Notícias, na qual o antigo primeiro-ministro admitiu regressar à política caso o PSD não consiga apresentar resultados satisfatórios na governação. Os agricultores vão manifestar-se hoje junto à Assembleia da República em Lisboa. A Confederação dos Agricultores de Portugal exige apoios de 140 milhões de euros para garantir a competitividade do setor. A CAP alerta para a concorrência espanhola, que beneficia de apoios muito superiores. Menos multas por falta de limpeza de terrenos em Portugal. Dados da GNR revelam uma descida significativa nas infrações até ao final de agosto deste ano. Registaram-se este ano cerca de 850 infrações. O distrito de Santarém continua a liderar os incumprimentos. Os ministros dos Negócios Estrangeiros da União Europeia reúnem-se hoje no Luxemburgo para aprovar o maior pacote de sanções de sempre contra a Rússia. As medidas deverão atingir cerca de 1.600 pessoas e entidades ligadas ao setor militar e industrial russo. Em cima da mesa está também a criação de uma nova missão europeia no Líbano. O Vaticano também aposta na arte contemporânea e traz agora a Lisboa uma exposição internacional. É a primeira trienal de arte das universidades católicas, que reúne mais de uma centena de artistas e tem o cardeal português Tolentino Mendonça como comissário-geral. A exposição tem como tema a ideia de casa e pode ser visitada a partir de amanhã em três espaços: Universidade Católica, Brutéria e Museu do Chiado.
4: E recordes do Guinness, nada, não é? Uma hora de programa já foi, não é?
5: Não, e que nós já dissemos qual é que é a notícia. É que isto já é...
6: Por isso mesmo, como vocês já disseram, a Beatriz escusa dizer.
5: Não, isto é, já é, não valoriza.
6: Ignora,
4: mas assim,
6: ignora,
4: há ouvintes novos entrar.
6: Eu não vou deixar que eles influenciem os meus critérios editoriais.
7: Ei,
6: Beatriz
7: editoriais.
5: Afundar.

0: Olivia Rodrigo e Drop Dead. Bom dia, estás com a RFM e este é o teu café da manhã. Eu sou o Pedro Fernandes, com a Mariana Alvim, Luís Pinheiro e António Raminhos. E estávamos aqui a falar de objetos perdidos. Uma carteira que apareceu depois de 50?
1: 50 anos, no Canadá.
0: 50 anos apareceu uma carteira. Já o dinheiro nem valia nada, né?
1: Um carpinteiro que estava a renovar uma casa e encontrou, sim senhor, e devolveu ao dono.
0: Mas olha, nós temos aqui, entretanto, o António Raminhos também chegou.
2: Olá,
0: já perdeste alguma coisa valiosa, Raminhos?
2: Olha, encontrei.
0: Encontraste?
2: Por acaso lembrei-me agora. Comprei uma câmara, uma webcam, para instalar lá no terreno, para aí há dois anos. Mas precisava de lá de instalar também o poste. Entretanto meti o poste e não encontrava a câmara de lado nenhum. E achei, pá, procurei por todo o lado. Tipo, eu não sei o que é que eu fiz à câmara. Será que eu dei a câmara e não... alguém?
0: E não, lembras,
2: e não me lembro.
0: Pá, procurei,
3: foste ver ao cocó da cabra.
2: Se ela tivesse
0: um ovo da galinha.
2: Olha, se ela tivesse comido a câmara, a primeira coisa que eu ia ver era o cartão de memória. O que é que tinha filmado. Pá, e depois fui à arrecadação procurar outra coisa e estava lá dentro de uma caixa. Não sei como é que aquilo foi lá parar. Nem que momento é que eu meti aquilo lá. Não sei.
0: E não era uma casa antiga, não é? Uma casa nova, não tem espíritos ainda.
2: Epá, não percebo.
0: Os primeiros espíritos que vão guiar nessa tua casa
2: sou
0: vão
2: eu.
0: Ser os teus.
2: Vou
0: não
2: ser
0: não é?
2: Eu.
0: Claro. E é dos primeiros donos sempre. Mas olha, tá, eu assisti aqui uma lista de objetos estranhos perdidos na Uber. Eles fazem todos os anos uma lista. E então está aqui um chihuahua cor de café de 8 semanas.
1: Epá,
0: cor de café, coitado. Atenção.
2: Epá, mas é normal, eu já estou também de chihuahua.
0: Estava debaixo do banco, não é? Não, no meio dos bancos, tipo as migalhas. Um casaco preto de pelo falso, pronto. Uma foto de um beijo de um ano novo.
1: Oh,
0: que bonito. 6 pedaços de frango.
3: Excelente.
0: Da 7-Eleven. Um smoking para um cão pequeno. Também é engraçado.
1: Olha, ele fez ao chihuahua.
0: Sim. Um kit completo de dentes de ouro de 18 quilates. Epá, isto vale dinheiro. Isto
3: era do Plutório.
0: Um hula-hoop. Como é que se esquece um hula-hoop num... Eu acho que há coisas que não é para esquecer.
1: É aquele arco.
0: Eu acho que há coisas que as pessoas não se esquecem.
3: Sim, querem
0: se livrar delas.
3: Sim,
0: sim. Não é?
1: Eu achei isso com o frango.
0: O hula-hoop deve ser isso. Uma cabeça de salmão.
2: Ai, que horror.
0: Um cachimbo de marijuana para fins medicinais, claro.
1: Claro.
0: Como é óbvio. Uma certidão de nascimento. Um skate de Star Wars. Agora estava a pensar assim, há skates no Star Wars? Não, devia até ser só decoração.
2: É, exato.
0: Não era. Uma bandolete com penas de pavão, uma bilha de gás. Bilha de gás. Mas na bagageira, não.
3: É provável, sim, que esteja na bagageira, sim. Mas essa também é esquecimento.
0: Também é boa.
3: É daquelas que queriam mesmo deixar.
0: Caixa de ovos, uns sapatos da Labutin, de pele de cobra.
1: Isto
0: caros,
1: é caríssimo.
3: Caros.
2: Está bem, mas o que é que fazem esses objetos?
0: Digo eu que deixam-nos perdidos e achados.
3: Deixam. Os sapatinhos da Labutin, assim, às vezes deixam.
2: Sim,
3: olha,
2: seis pernas de frango.
3: Espera aí.
2: Seis pernas de frango, espera aí.
3: Uma bilhazinha de gás, vais ver se não dá um jeitão lá em casa.
2: Então, olha lá.
0: Mas se está numa lista de perdidos e achados, é porque o chofer, o motorista, declarou.
1: A questão é que ele não terá declarado.
0: Isso é outra coisa.
2: Que ele não declarou.
0: Isso é outra coisa. Um cinturão de campeão de wrestling feito em Lego. Nem sequer sabia que este leg existia.
2: Cena tão aleatória.
0: Ah pá, não, isto é... não, eu nem acredito que isto está aqui na lista. Leite materno com bomba de extração de leite.
1: Olha, coitada da mãe.
2: Olha, mas isso é perfeitamente normal.
1: Pois é, coitada da mãe. Pois é.
3: Isso é o mais normal.
2: Uma mãe esquece tudo e mais alguma coisa.
1: É verdade.
0: Extraiu ali o leite e deixou lá ficar o leite com a bomba.
1: Se calhar extraiu aí, mas sim, e levou para o bebê.
0: E duas embalagens, salsichas italianas e fiambre para o dia da ação de graças.
2: Olha, isso com o frango, ui ui.
3: É uma maravilha.
0: Está. Onde é que anda a nossa cabeça? A cabeça desta gente, não é?
3: Boa lista esta.
0: Boa lista, não é?
3: Gostei. Incrível. Obrigado por partilharem e por fazerem desta lista pública.
1: E coisas que tu tenhas perdido, diz-nos 962007888 a ver se recuperas.
0: Acho que não. Acho que não há coisas que depois têm prazo de validade, não é? Imagina as salsichas 50 anos depois.
1: Não.
0: Já não era
1: não
0: a mesma
1: dá.
0: Coisa.
1: Não, carteira, não
0: era a
1: senhor.
0: Mesma coisa.
3: Nos sapatinhos da Labutin.
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0: Shakira e Burna Boy, Die Die, são agora 8:23, uma informação da arte e onde voltar à rotina custa menos, com tecnologia e eletrodomésticos ao melhor preço. Estávamos aqui a falar de objetos perdidos e há uma ouvinte que envia uma mensagem e quer permanecer anónima. Porquê? Vamos descobrir agora, não é?
1: Bom dia, RFM, bom dia.
0: Bom dia.
1: Estou pronta para ser alvo de chacota de um país inteiro.
0: Vamos a isso.
1: Portanto, não digam o meu nome.
0: Ok, Maria.
1: Eu perdi uma necessaire. Sim, necessaire jeitosa até. Não perdi. Vamos aqui recapitular.
0: Então.
1: Eu tinha uma necessaire com certos objetos íntimos.
0: Ok.
1: Que decidi esconder assim muito bem. O pior é que eu escondi tão bem que não me lembro onde é que eu escondi. E esperança de os encontrar. Acredito que quando os encontrar já não me valha de muito.
2: Pois,
0: Bom dia.
2: Neste momento há outra senhora que está a utilizar.
0: Muito feliz, não é?
3: Pois é, assim, se são objetos feliz. Íntimos, onde é que ela terá escondido? Não sei.
0: Estavam no NSSF.
3: Ah, ok.
4: Obrigado. Olha, Pedro agora fez o meu papel.
0: Porquê?
4: Obrigada,
0: porque
4: Pedro.
0: É muito necessário. Às vezes é muito necessário.
2: Às vezes é muito necessário.
0: Claro.
3: Mas o problema às vezes é este. Nós, com a ânsia de ninguém descobrir, escondemos tão bem que depois ninguém se lembra.
0: Já ninguém se lembra, não é?
3: Pá, esse é o problema.
0: O Raminhos é que podia ajudar, que tu tinhas uma parceria com uma loja de... Não era?
3: Já, pois tinha.
0: Já não tens?
3: Já não tenho.
0: Então agora que quando é necessário já não tens o que é necessário. Oh, realmente.
3: Se calhar está lá o necessário na loja.

0: Legend e All of Me, as grandes músicas da tua RFM. Boa semana. O trânsito nesta segunda-feira, como é que está, Mariana?
1: Olha, está resolvido o acidente na A4 em Águas Santas. Ainda há trânsito lento desde Hermesinde. Na VCI para-se da Vintes ao nó da A3 e da A29 na A1 a Francos. Em Lisboa, tudo cheio a esta hora. São as demoras habituais a se não circular nos dois sentidos. O IC19 desde o Cacém. Também fila para A2 na Baixa de Corroios. 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Quanto ao tempo, vem uma onda de calor, mas hoje ainda está ameno, vá, está de outono.
2: Ameno.
1: 20 graus de máxima hoje para o Porto e Aveiro, 22 para Guarda, Leiria e Coimbra com 23 graus, 24 para Viseu, Porto Alegre, Setúbal e Lisboa, Faro hoje à espera de 25 graus de máxima, 26 para Castelo Branco, Funchal e Santarém, Évora hoje com 27, o tempo na RFM com medidas especialistas em serviços automóvel multimarca.
0: Mas como é que vai estar o tempo hoje?
2: Ameno.
1: Estou contente.
0: Agora as notícias na RFM.
3: Olá, bom dia. Eu sou a Beatriz Lopes. PSP exige fim de acampamento pela habitação no Porto. A PSP ordenou esta manhã a retirada das tendas dos manifestantes que estão acampados no centro do Porto em protesto pelo direito à habitação. A polícia chegou à Praça Dom João I pelas 6:30 da manhã e avisou que poderá endurecer a intervenção se a ordem não for cumprida. Os manifestantes garantem que o protesto é pacífico. Duarte Pacheco elogia a liderança de Pedro Passos Coelho e vê com satisfação a possibilidade de regressar à política. Ouvido pela RFM, o antigo deputado do PSD defendeu que o governo de Luís Montenegro tem de avançar com as reformas de que o país precisa. Um rapaz de 13 anos morreu na última noite depois de cair do 8º andar de um prédio em Corroios, no concelho do Seixal. De acordo com a CNN, as equipas de emergência ainda tentaram reanimá-lo, mas sem sucesso. A Polícia Judiciária está a investigar o caso. A União Europeia saúda o cessar-fogo energético entre a Rússia e a Ucrânia, mas exige que Moscovo cumpra o acordo. Kaya Kallas pede ainda aos Estados Unidos mais sanções contra a Rússia.
0: Obrigado, Beatriz. Quando quiseres dar a notícia de um recorde do Guinness foi batido este sábado em Lisboa, não tenhas medo. Avança.
1: Não sintas a pressão,
0: Bia.
1: Não sintas a pressão que o Pedro está a fazer, Bia.
0: Ah, essa pressão essa. Também. É verdade. Ora bem, café da manhã com o Zurique. 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Já a seguir, eu acho que vamos ter que ter aqui uma sessão de tribunal, meus amigos. Porque recebemos a mensagem de um ouvinte com uma queixa e eu acho que temos que resolver isto. Ele pediu-nos ajuda para resolver. Não temos o mesmo poder dos tribunais, mas podemos tentar.
1: Está bem.
0: É já a seguir, fica por aí.
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0: Timbaland e One Republic Apologize. São agora 8 horas e 38 minutos. 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Bom, e recebemos a mensagem de um ouvinte que pede ajuda para uma situação que se está a passar no seu emprego. Se calhar, sem mais demoras, vamos já passar a mensagem dele para depois voltarmos aqui à discussão. É o Nuno.
1: Olá, malta. Eu trabalho no escritório. Temos lá uma copa, temos um micro-ondas, frigorífico. Pronto, a malta aquece a sopa, come umas sandes e está tudo ok. O problema é que tenho um colega meu que, em vez de trazer comida normal, só traz comidas que deitam cheiro.
0: Ui.
1: Agora, todos os dias, depois do almoço, ficamos a trabalhar num escritório que cheira à cantina da escola. Não pode ser. Todos os dias é um fedor a comida. Caril, frango assado, peixe frito. Pá, eu acho que só devia ser permitido coisas sem cheiro. Sopa, saladinha, sandocha. Pá, queres frango? Vais comer à rua. Tem razão ou não?
0: Está bem visto. O que é que eu propunha aqui? Nós temos de ter que abrir aqui um tribunal.
2: Ok,
0: eu vou chamar tribunal da relação, não é? Neste caso é a relação com os colegas de trabalho. Eu desta vez posso assumir aqui o papel do juiz, vocês não se importam?
2: Não me importam.
0: Não se importarem.
3: Okay.
0: E vocês digam-me o que é que querem ser, acusação ou defesa, Luís e Mariana.
2: Mariana, começamos por ti. O que é que tu escolhes?
3: Vamos, não sei, de repente, defesa.
0: Vais ser defesa?
3: Vou defender o senhor.
0: Então, Luís, olha, ficas
2: pronto,
0: com o
2: resto. Pronto, eu fico a acusar o senhor.
0: Vamos abrir o tribunal?
2: Ah, pá, por mim,
0: vamos
2: bem.
0: Abrir o tribunal.
2: Vamos abrir o tribunal.
4: Levantem-se, faz favor. Está aberta a ação.
0: Muito bem. Muito bem. Então vamos, se calhar, ouvir para já a advogada de defesa deste senhor que traz comida para aquecer no micro-ondas da empresa.
3: Ora
0: e
3: bem,
0: que deixa um fedor
3: este
0: todo lado.
3: Este senhor tem um ordenado baixo, precisa de poupar dinheiro, então trazendo comida de casa está a poupar dinheiro. Além disso, é preocupado com a saúde para não gastar dinheiro em médicos, logo tem que ser ele a escolher a sua dieta. Portanto, sim, é importante não comer sanduíches e porcarias que não cheira a nada. Tem que ser a comidinha feita em casa. Que ele se organiza para então levar para o escritório.
0: Muito bem, senhora advogada. A acusação tem alguma coisa a acrescentar?
2: Falou aqui de poupança de dinheiro. Estamos a falar de comidas como caril, não são propriamente baratas. Sandes é mais barato, fica mais em conta. Portanto, esse argumento para mim não é válido.
0: É um bom ponto.
3: Caril de camarão é mais caro, porque o camarão é muito caro. Ele pode ser que coma caril de frango.
2: É muito
3: e
2: mais
3: aí
2: caro.
3: Não é caro.
0: Tem aqui
3: muito,
0: um bom ponto.
2: É bastante
0: ponto.
2: Mais caro que uma sandes. Uma sandes de pão Bimbo, em média, eu já fiz as contas, custa apenas 1,57€.
0: Tem bases para essa, para este estudo?
2: Tem bases para este estudo, sim. Basta comprar um pacote de fiambre, manteiga... E um pão Bimbo e custa a módica quantia de 1,46€.
0: Senhor advogado, silêncio.
3: Doutora advogada Maria. Em termos nutricionais, se tu comeres uma sanduíche, meia hora depois já tens fomeca. Se tu comeres proteína
0: então,
3: e coisas saudáveis, duas horas depois.
0: Senhora advogada, só um instante, tenho aqui uma testemunha que é um nutricionista.
5: Eu sou especialista em odores. Na realidade, é preciso perceber. Nós temos que pesar a comida para perceber a duração do odor no espaço público. Por exemplo, duas coxas de frango. É 5 a 7 segundos. Fica o ar empestado com o frango. Se for mais 3, imagina, duas pernas e um peito de frango, fica mais aquele cheiro de ressequido, fica aí 30 segundos, mas nunca mais de 30 segundos.
3: Já está, portanto, é a minha testemunha.
0: Obrigado,
3: essa
0: nutricionista, que afinal não é nutricionista.
5: Fica no ar, de que o odor
0: o
5: cheiro fica no ar.
3: É exagerado.
5: É, na realidade, as sinapses mentais que criam essa ideia de que o odor fica no ar porque fica no registro da memória, apenas isso.
0: Obrigado.
2: Posso apresentar aqui mais um argumento?
0: Sim, senhor.
2: Gostava de apelar ao coração de todos nós. E apelar também àquelas pessoas que vivem mais longe. Porque há muitas pessoas nesta empresa que vivem longe de casa e que muitas vezes vão a Bragança, a Vila Real, a Chaves, durante o fim de semana, trazem a comidinha de casa de volta.
0: Aquela comida caseira, não é?
2: Aquela comida caseira, para quê?
0: Os restos do dia anterior, às
2: para
0: vezes.
2: Terem aquele cheirinho de saudade, cheirinho de família. Por favor,
3: advogado. Advogado, está do meu lado. Está a defender-me.
0: Por favor. Pois, realmente eu agora vou ser baralhoso.
2: Advogado, deixe-me... Já... Não sei se isto o juiz quer intervir.
0: Não, eu estou a gostar.
2: Pronto,
0: você está a se enterrar.
2: Não estou.
0: Tá.
2: Espera um segundo.
0: Então,
2: por favor.
0: Conclua, por favor.
2: E também estar a dizer mal do meu argumento.
0: Conclua, por favor.
2: O cheirinho de casa, aquela audácia de trazer, aquela audácia não. Agora já estou confuso. Percebe? Aqui eu já estou confuso, porque você está-me a confundir, você está-me a interromper e eu não acho isto normal.
0: Oh, advogado Luís, deixe-me você só concluir,
2: deixe-me concluir o meu raciocínio, por favor.
0: Mas espera, você já não fala desses modos ao juiz,
2: deixe-me concluir o meu raciocínio.
5: Calma que ele tem o raciocínio.
0: Vai ser multado por desrespeito.
2: E portanto, as pessoas que vêm de longe trazem comidinha de casa, de saudade, que querem abraçar a família, querem sentir aquele abraço através da comida. O que é que acontece? Este senhor empesta o micro-ondas todo com esses cheiros a caril e outro tipo de comidas. E essas outras pessoas não conseguem sentir o sabor da comidinha de casa porque este senhor traz caril e que empesta o cheiro da comida toda dos outros
0: que também trazem empregados comidas de casa.
2: Mas não é possível fazer isto. Quem é que o senhor pensa que é? Quem é que o senhor pensa que é?
0: Está muito exaltado. Está muito exaltado.
2: Para prejudicar os meus que vêm de fora.
3: Perde a razão. Além de falar muito mais, perde a razão e enerva-se. Como os comentadores, não é? Quando perde a razão, enerva-se e grita.
2: Eu acho que é assim. Está-me a atacar.
5: O que é que o senhor tem contra a comida indostânica?
2: Você está a acusar de racismo. Bom, já. Isto é juiz. Muito feio o que está a fazer.
3: Senhor juiz,
2: é muito
3: feio. Ganhou o caso de defesa.
2: Ninguém faz. Ninguém, não
3: o senhor
2: é,
3: que leva
2: não,
3: comida para o micro-ondas
2: não
3: na
2: é
3: sua
2: aqui
3: empresa.
2: Que decide, não é aqui que decide, advogado.
0: É na praça pública, não é? Como num bom tribunal, isto decide na praça pública.
2: É na praça pública.
3: 962-107-888.
2: É que isto foi um desrespeito enorme. Este tribunal foi um desrespeito enorme.
0: Eu fiquei aqui com os pontos dos dois lados e realmente vamos deixar os nossos ouvintes decidirem.
2: Claro, como é óbvio.
3: Mas eu acho que o ataque falou muito mais.
0: Eu acho que a Mariana tem mais razão.
6: Eu também acho.
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0: uma fase. 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Mas os rumores são verdade e eu já não estou sozinha.
1: A Bárbara Tinou aqui a despedida de solteira. Bom dia.
2: Já casou.
1: Já casou, não é?
2: Casou, esta semana passada.
1: Já foi despedida de solteira há imenso tempo. Já andavam a adiar, a adiar, a adiar. Olha, e para quem anda sempre a perguntar, tarifa simples ou bi-horária, qual é que compensa mais, afinal?
2: Ah, esquece lá isso. 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
1: Ora, já a seguir temos, pronto, o júri está a deliberar em relação ao que se passou no Tribunal da Relação hoje aqui no Café da Manhã. Pessoas que levam comida para os empregos e aquecem nos micro-ondas e empestam o ar todo dos refeitórios, ou dos bares, ou das salas comuns. 962-007-888, envia-nos a tua opinião. E já agora, se tiveres mais casos de relação para resolver, pá, conta com este tribunal, não é? Podem ser casos de tudo.
2: Desabafa connosco.
1: Desabafa de connosco. Tudo. De tudo, de tudo.
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0: Os vizinhos e a vizinha do primeiro andar, não te esqueças que cada semana é uma oportunidade de ganhares muito dinheiro com a tua RFM. É na quarta-feira que vamos dar 12.001 euros se te inscreveres no grandioso Jogo da Mala 761-10-10-10, 761-10-10-10. É um euro mais IVA que pode dar 12.001 euros quando perguntarmos quanto dinheiro está dentro da mala.
1: Perguntar?
0: És tu, pois é, esta semana.
1: Perguntar.
0: É o Luís Pinheiro, é verdade.
1: Perguntar.
0: Já ensaiaste esta pergunta, não é?
1: Vê lá se está bom, posso?
0: Podes.
1: Olá, boa tarde, não sei o quê.
0: Não, tens de ser
2: bom
0: logo.
2: Dia.
0: Tens
2: bom
0: ser
2: dia.
0: Logo. É logo quanto, Luís Pinheiro.
1: Quanto dinheiro em euros é que está dentro da mala? É assim?
2: Mas tens que primeiro apresentar-te. Sou o Luís Pinheiro.
1: Não, sim, eu estou só a fazer a pergunta.
2: Ok.
1: Em euros, quanto. Ou fica melhor o em euros primeiro?
0: Acho que é indiferente.
1: É,
0: acho que é
2: melhor
0: um
2: o
0: um
2: em euros
0: diferente.
2: Primeiro.
3: Mas agora tenta fazer isso sem parecer que estás a ameaçar a pessoa.
1: Então vá.
2: Sorri.
3: Um sorriso, tens que falar com um
1: quanto
3: sorriso.
1: Dinheiro em euros isso. Está dentro da mala?
0: Bem, muito
1: bem. Fica bem assim.
0: Muito bem.
2: Boa. 12.001 euros e tu dizes?
1: Está certo!
0: Boa, é essa alegria.
1: Deixei-me com este sorriso.
0: Sim, é essa alegria. Se não fizeres bem, vai o Raminhos a seguir. Na próxima semana.
1: Ainda
0: tá
1: deve
0: bem?
1: Vir um dia.
0: Claro.
1: Ainda vou-lhe pedir.
0: Se calhar a todos. Já a seguir as notícias na RFM.
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5: Bom dia com a RFM. Passa agora um minuto das 9. Voltamos ao trânsito com a Mariana Alvim.
6: Vamos a isso. 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Atenção que houve acidente no IC19 em Queluz, sentido Sintra-Lisboa. Há demora desde o Cacém. De resto, as demoras habituais a esta hora em Lisboa e também no Porto. A VCI lenta da 20 já ao nó da A3 e da A29 na A1 a Francos. Os acessos à VCI já todos preenchidos a esta hora. 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Vem uma semana de verão, mas hoje ainda gradualmente aquecendo. Ainda temos 20 graus de máxima para o Porto e Aveiro, 22 para a Guarda, Leiria e Coimbra com 23 graus, 24 para Viseu, Porto Alegre, Setúbal e Lisboa, Faro hoje à espera de 25 graus, 26 para Bragança, Castelo Branco, Beja e Santarém, Évora hoje com 27 de máxima.
5: Obrigado, Mariana. As notícias daqui a 35 segundos.
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1: Olá, bom dia. Eu sou a Beatriz Lopes, provedora de justiça e exijo respostas urgentes na saúde mental. A provedora de justiça alerta para a falta de cuidados de saúde mental, sobretudo para crianças e jovens que se encontram em instituições e também para reclusos. Numa nota emitida a propósito do Dia Mundial da Saúde Mental, que se assinalou no sábado, Luísa Neto denuncia a ausência de respostas especializadas, um problema que se arrasta há vários anos. Nas prisões, alerta para casos de automutilação e tentativas de suicídio agravados pela sobrelotação. Dito e feito, a Polícia Municipal do Porto está mesmo a retirar as tendas dos manifestantes que protestam pelo direito à habitação. Já a PSP formou um cordão policial na Praça Dom João I. Em resposta, os manifestantes posicionaram-se em linha, gritando palavras de ordem. A polícia já tinha ordenado ao início da manhã o fim do acampamento e avisado que poderia endurecer a intervenção. Duarte Pacheco acredita que Pedro Passos Coelho está preparado para regressar à política se o PSD não conseguir fazer as mudanças de que o país precisa. Em declarações à RFM, o antigo deputado social-democrata espera que esse regresso não seja necessário, mas mostra-se satisfeito com a disponibilidade de Passos Coelho.
2: Sim, eu acho que eu deixo claro que estará disponível se o PSD não vir daquilo que eles precisam. E eu, como digo, repito, Deus queira que isso não seja necessário. Mas já sabemos que se houver essa necessidade, ele está disponível e eu fico muito feliz com isso.
1: A reação de Duarte Pacheco à entrevista de Passos Coelho à SIC Notícias, na qual o antigo primeiro-ministro admitiu ponderar o regresso à vida política caso o PSD falhe na governação. Os agricultores vão manifestar-se hoje junto à Assembleia da República em Lisboa. A Confederação dos Agricultores de Portugal exige apoios de 140 milhões de euros para garantir a competitividade do setor. A CAP alerta para a concorrência espanhola que beneficia de apoios muito superiores. Apesar do anúncio de um cessar-fogo feito por Donald Trump, a Ucrânia acusa a Rússia de continuar a atacar infraestruturas energéticas. Na última

0: Madrugada foi atingida uma instalação no norte da Ucrânia. Volodymyr Zelensky exige que Moscovo cumpra o acordo anunciado pelos Estados Unidos.
1: Obrigado, Beatriz. Atualizamos as notícias às 9h30 aqui na tua RFM. 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Pedro Fernandes, Mariana Alvim, Luís Pinheiro e já a seguir António Ramingos e mais um episódio de As Marias Gen Z. Fica por aí.
2: Pessoas.

0: Olá, muito bom dia. Então, vocês já foram à Califórnia?
1: Por acaso já.
2: Por acaso também.
0: Mas não foram a esta Califórnia?
1: Há uma praia da Califórnia, acho que é na costa da Caparica, não é?
0: Mas isto é uma região no Algarve.
1: Ah!
0: Há uma Califórnia no Algarve, se calhar.
1: Uau.
0: Olha, mas se calhar é mais barato ir à Califórnia dos Estados Unidos do que esta do Algarve.
1: Já acredito em tudo, sim.
0: É na serra. Como é que se chama aquela serra?
1: Monchique?
0: Acho que é para aí, lá no meio da serra. Uma aldeola.
1: Que é a Califórnia.
0: Que é a Califórnia.
1: Vamos lá.
0: Ora bem, abraço a todos vocês que estão na Califórnia, pelo país inteiro. As vossas dúvidas já sabem, para o WhatsApp da RFM 962007888 ou então para os posts do Instagram, está lá sempre essa referência. Deixem lá as vossas dúvidas que eu vou lá espreitar. Eu vou já dizer-vos uma coisa.
1: Então,
0: se todos os adolescentes do mundo tivessem um stand de automóveis, o nome só podia ser um.
1: Qual?
0: Autocentrados. E digo-vos uma coisa, só vendiam um modelo. Qual? É aqueles que eles gostam e querem, porque eles estão-se a borrifar.
1: Borrifar
0: para o que está a acontecer no mundo e ao seu redor. Pá, só pensam neles. É mentira o que eu estou a dizer?
1: Não.
0: Só pensam neles. Os adolescentes são tão autocentrados que se o Galileu fosse adolescente quando fez a sua descoberta, era gás para ter dito que a Terra girava em torno dele. Os adolescentes são tão autocentrados que se a minha filha, imagina que se viesse neste momento um meteorito a cair, a minha filha olhava e dizia: oh my God, tipo, eu estou agora a ir ao shopping, tipo, não podes cair daqui a uma hora, que horror.
2: Imagina,
0: tipo, meteorito, não, agora não. Isto aconteceu no outro dia.
2: Meteorito?
1: Meteorito cair?
0: Não, isto que eu vou dizer. Isto é verídico, malta. Eu no outro dia vou levar as miúdas e as amigas a uma festa. Está tudo no carro. Elas no carro, tipo, a falar as cenas de adolescentes. Tipo, lá está. Oh my God. Tipo, sabias que o João ficou na equipa? Aura, Loki. Oh my God. Tipo, e de repente, um dos meus cães apanha o portão aberto e foge. Eu paro o carro, deixo o portão aberto, saio a correr, consigo agarrar o cão. Enquanto estou a meter o cão, vem outro cão pequenino.
1: Ai,
0: daqueles que aparecem,
1: não
0: sei de onde é que ele vem. Começa a ladrar aos meus, que se passam da cabeça, atiram-se ao pequeno. Eu consigo enxutar o cão pequeno, agarrar os meus, fecho o portão, entro no carro. Eu estou a suar. As mãos estão-me a arder de agarrar nos cães,
1: com força.
0: No meio do caos, a tremer dos nervos. Eu sento-me, faço. Uma delas: pai, tipo, podemos ir que vamos chegar atrasadas.
1: E não ajudou a nada, né? Não ajudou a nada.
0: Olha, deu-me vontade de soltar os cães dentro do carro e ir-me embora. Estávamos a planear, isto é verídico, outra. Estávamos a planear uma viagem e eu digo assim: olha, o que é que vocês acham de em dezembro irmos à Tailândia? É um bom preço, não que isso vos interesse, porque vocês não contribuem para direita nenhuma, mas está calor, vamos para a praia, a comida é ótima, podem fazer snorkel, surf, vamos visitar templos. E uma delas logo assim: ah, é que eu assim vou faltar aos anos da minha colega Sara.
1: Ah pá. Tailândia.
0: Amor,
1: yeah.
0: Peço desculpa. Claro que não vamos, então.
1: Claro, então os anos da Sara.
0: Vamos ficar aqui para tu ires à festa da tua amiga Sara. Aliás, diz-me já os aniversários de todas as tuas amigas para poder organizar as minhas férias.
1: E tu para ires a todos.
0: Fogo. Olha, a psicologia chama a este período egocentrismo adolescente. Está comprovado. Há uma componente de desenvolvimento que os faz serem completamente centrados, como se tudo tivesse a acontecer ao seu redor. É o quer para o imã. Portanto, isto é cientificamente explicado.
2: Até que idade, Raminhos? Até que idade?
0: Dizem que até por volta aí dos 18, mais ou menos. Não. 18, 19, 20.
1: Depois passa.
0: Vai começando a voltar
1: vai
0: a atrás.
1: Não é?
0: Agora, eu desconfio. Se vocês pensarem bem, eu desconfio que metade das guerras do antigo mundo aconteceram porque grande parte dos reis carniceiros eram adolescentes. O Alexandre o Grande conduziu o primeiro exército com 16 anos.
1: Claro.
0: Aquilo não eram conquistas, eram birras.
1: Claro. Ou para se exibir para uma miúda qualquer.
0: Imagina nas batalhas os soldados. Opa, lá está o puto com ideias outra vez. Meu. Vai, bora lá e vai ir a Síria, caraças, pá. Eu podia estar a morrer que os meus últimos momentos iam ser mais ou menos isto. Nós vamos simular. O Pedro vai ser o pai moribundo.
1: Ei.
0: E eu vou ser o filho adolescente. Pianinho, por favor.
1: Vamos embora.
3: Meu filho. Meu amor, a hora da morte está perto. Está a chegar o meu momento.
0: Yeah, ok, pai, mas achas que demoras muito? É que tipo, eu fiquei de comer açaí com os meus amigos.
3: A sério, António? Teu pai é que ia morrer e tu queres ir comer açaí?
0: Não fui eu que escolhi! Eu queria croissants! Mas eles só pensam neles, tipo, ninguém se preocupa comigo, nem tu. Estás-te aí a morrer, como se isso fosse grande coisa. Toda a gente morre, pai. Tipo, toda a gente literalmente faz isso. E ainda há duas semanas o pai do Carlos também morreu e não fez essa fita. Para de pensar em ti. Isso, pai, fecha os olhos e ignora-me.
1: Acho que já foi, não foi? Pai!
2: Pai! Pai!
1: Às vezes o melhor é ignorar, não é? Na verdade é isto.
2: Ora, as melhoras.
4: E agora tinhas de dizer, R.I.P. pai.
1: R.I.P.
0: R.I.P. Oh my god.
1: Não, R.I.P.
0: Não, R.I.P.
1: As Marias, Gen Z e o António Raminhos, todos os dias aqui na RFM, depois das 9. Já sabes, se tens alguma dúvida, algum conselho que queres pedir ao António Raminhos sobre parentalidade, não faças.
0: Exato.
1: Mas pronto, tens o 962 007 888.

0: isso, dar a cobeia, respirar, é o que nós precisamos fazer de vez em quando, não é? Eu acho que o corpo às vezes pede que nós respiremos um pouco. Ora, e quando sabes que vem uma tempestade, mas achas que ainda tens tempo para estender uma roupinha?
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0: 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Fica por aí com a RFM. Já a seguir temos Zain Inicia e Dusk Till Dawn. Bom dia.
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0: Bom dia, estás com a RFM, só grandes músicas. Eu sou o Pedro Fernandes, com a Marina Alvim, Luís Pinheiro, António Ramingos, e em breve também se junta a nós a Pipoca Mais Doce. Mas vamos estar aqui uns dias sem a Marina Alvim.
1: Olá, vem uma onda de calor, não é?
0: E tens biquinis para estrear ainda, não é?
1: Tem biquinis para estrear que chegaram depois, agora também há saldos da mid-season.
0: Sua malandra.
1: Não, vou estar em casa, olha, aliás, é mesmo essa a mensagem que deixo aqui, cuidado com o sol.
0: Pois
1: cuidado
0: é.
1: Com o sol por causa disso e por causa da minha pele sensível. Tenho aqui algumas chatices na cara e então vou tirar. E então pronto, vou a uma mini cirurgia. Vou laurear.
0: Vais laurear por fim, não é?
1: Vou laurear.
0: Vais ter que ficar em casa, mas é.
1: Vais ficar em casa e fugir do sol.
0: Esguardada, não é?
1: Exatamente.
0: Podias aproveitar e pôr, tiram alguns sinais e os podiam pôr um. Assim, aqueles sexys.
1: Para casa, olha, para casa tinha.
2: Eu
1: tinha e tirei. A minha dermatologia tirou tudo.
0: Não era sexy, não é?
1: Mas pronto. Depois que eu estava a contar com uma amiga minha, eu fosse operar da cara e ela, vais esticar-te. Não! Estás a dizer que eu preciso!
2: Mas podes aproveitar para ele esticar também.
1: Não, porque assim, que é a séria.
2: É especialista.
1: Dermatologia, cirurgia, não é estética.
0: O que é que devias ter respondido a tua amiga? Primeiro a saúde e depois a estética.
1: Pois é.
0: Não era?
1: Como dizia a nossa Matilde Franco.
0: Matilde Franco, exatamente. Saudades da Matilde Franco. Bom, mas vamos aproveitar, pelo menos hoje estás cá connosco até ao fim.
1: Estou cá, sim, senhor.
2: Mas vais ficar cá até à noite.
0: Claro.
1: Pois é, vamos gravar cataplana.
0: Hoje tens cataplana, pois é verdade.
1: Mas pronto, volta em breve e alguma coisa, estou disponível. Muito obrigada, beijinhos.
0: Tá, ela está sempre por aqui, está sempre pertinho e volta rapidamente, não é, Marina?
1: Vai,
0: vai correr tudo bem. Guia ali agora e No Matter Where I Go, nós vamos estar sempre contigo.
1: Ah.

0: Bom dia, boa segunda-feira com a RFM. São 9:30 da manhã. Vamos ao trânsito, Mariana.
1: Vamos a isso. 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Ainda demora na VCI no Porto, da Vindes à Via Norte e de Santo Ovídio não, ao Norte Francos. Os acessos à VCI todos preenchidos ainda. Ainda lento também em Lisboa. O IC19 desde Queluz, a A5 em Porto Salvo e no Eixo Norte-Sul desde Lumiar. Na A2 a fila perto da segunda ponte do Feijó. Boa viagem com a RFM. 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Hoje temos um dia de outono. A aquecer devagarinho, vem uma onda de calor esta semana, mas hoje então temos 27 graus ainda para Évora, 26 de máxima para Beja, Castelo Branco e Bragança e Funchal, Faro com 25 graus, Lisboa, Setúbal, Viseu e Vila Real 24, Leiria 23, Guarda 22 para o Porto e Aveiro hoje, 20 graus de máxima.
0: Obrigado, Mariana. E agora, salvo erro, é o último noticiário do café da manhã, não é?
2: Parece-me que sim.
0: É o
2: vamos
0: ver.
2: Sim.
0: Vamos ver o que
1: Beatriz,
0: é que ela tem para dizer.
1: Não ligues, Beatriz, à pressão.
0: Vamos então às notícias na RFM com a magnânime, a única, a especial Beatriz Lopes, a minha jornalista favorita, até ver.
3: Olá, bom dia. Provedora de Justiça exige respostas urgentes na saúde mental. A Provedora de Justiça alerta para a falta de cuidados de saúde mental, sobretudo para crianças e jovens institucionalizados e também reclusos. Luísa Neto denuncia casos de automutilação e tentativas de suicídio nas prisões, exige medidas urgentes do Estado. A Polícia Municipal do Porto está a retirar as tendas dos manifestantes que protestam pelo direito à habitação na Praça Dom João I. Os manifestantes acusam a Câmara do Porto de traição e prometem novos protestos. Já convocaram uma assembleia para quarta-feira. Sem comentários, é esta a reação do PSD às declarações de Passos Coelho. Contactado pela RFM, o porta-voz do partido, Sebastião Bugalho, recusou comentar a entrevista do antigo primeiro-ministro à SIC Notícias. Passos Coelho admitiu que regressa à política caso o PSD não consiga apresentar resultados satisfatórios na governação. A subida dos combustíveis já custou mais de 3 milhões de euros às Forças Armadas, avança a CNN. O Ministério da Defesa admite que está a obrigar a reduzir deslocações.
1: Últimas notícias já com o ar de... Pronto, agora vou levar na mão.
0: Já acabou.
4: Já acabou. Beatriz,
3: só tenho um minuto.
2: Não, mas tens aqui a oportunidade. Acho que podemos
3: de reivindicar
2: estender...
3: mais, não, quero podemos... 1:30.
2: Não, podemos estender agora aqui um bocadinho. Podes dar uma notícia agora com a tua voz de jornalista, se faz favor? É a oportunidade que eu te estou a dar.
5: Olha, tem esta. Está aqui esta.
0: E agora as notícias na RFM, Beatriz Lopes.
3: Mas onde é que está a notícia que queres que eu diga?
5: Qual é a
3: notícia?
5: É,
3: é,
5: esta?
3: É sobre ele, tem de ser sobre ele.
1: Era a minha, ele é um adolescente, Ramiro. É um adolescente com o mundo gira à volta dele. Fez um recorde do Guinness este fim de semana.
5: Ah, pois é. Pois,
0: olha o outro. Ah, pois é.
1: High fives enquanto corria.
0: Sabe o que é que eu vos digo?
5: Eu
0: acho que temos que abrir o tribunal da relação. Porque a minha relação com a Beatriz está
2: cada vez pior.
0: Está
2: cada vez
0: pior.
6: Levantem-se, faz favor. Está aberta a ação.
2: Pois é, Beatriz.
0: Bom, venho aqui então queixar-me que bati um recorde do Guinness neste fim de semana. O meu nome vai estar inscrito no grande livro dos recordes do Guinness.
1: Eu.
0: E depois o noticiário não reflete isso.
1: Não
0: é? Quantos não recordes do Guinness é que foram batidos? Sim. Por pessoas que pertencem ao café da manhã
2: e portugueses.
0: E portugueses
2: que levam a nossa nação
0: mais alto.
1: E uma ação comercial que a nossa jornalista não faz publicidade.
0: Epá, mas não tem que falar.
2: Cristiano Ronaldo tem recorde do Guinness.
0: Não tem que falar da marca, não é? Não pode só falar do recorde do Guinness.
3: Raminhos, tu salva-me.
5: Eu não. Não tenho nada a ver
1: Beatriz,
5: com isso.
1: Beatriz.
5: Eu nem sequer fui correr.
1: Ignora, Beatriz.
2: Portanto, não vais pôr, nem vais cantar
0: nada,
2: o hino deste recorde do Guinness.
0: Não há uma menção.
1: Outra vez!
2: Não vais cantar este hino.
0: Não há uma menção.
2: Pedro,
0: não,
2: se quiseres, podes cantar o hino, por favor.
1: Estou chateada desde as 7 da manhã. Deixa é só o que eu vos digo.
2: Canta só o hino, Pedro, tu mereces.
0: Eu agora vou amoar.
2: Hi, como é que é? Hi, crew, como é que é? Já nem sei.
0: High five, crew coming through. Do mesmo criador de. Hey, chill! Fio também.
5: Chill, bro.
0: Pronto.
1: Tá bom, obrigado.
0: Amanhã
2: Beatriz,
0: mais.
2: Obrigado,
0: Beatriz. Amanhã vem outra jornalista, não é?
2: Sim,
0: Por favor. Uma série.
1: Estás a chorar, Beatriz.
0: Por favor.
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0: Para gáudio das crianças, Golden, não é? É uma palavra gira que eu gosto de dizer em rádio. Para gáudio, as guerreiras do K-pop. São agora 9 horas e 41 minutos. 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
2: Olha, tenho aqui uma notícia que quero partilhar convosco. Eu confesso que tenho algum ceticismo, então, mas nos Estados Unidos eu acho que eles fazem coisa como deve ser, não há cá batuteiros, espero eu, não sei. Não,
0: é como aqui, como os nossos concursos. Está sempre o senhor do Governo Civil.
2: Aqui na rádio.
0: Tudo não falha, não é?
2: Sim, senhor, é verdade. Isso é verdade. É um sorteio, exatamente. A polícia é do MAI, exatamente. Ministério da Administração Interna. Não sei como é que é lá fora, mas lá fora. Ora bem. Há um senhor, um americano, que apostou numa chave. É uma loteria, mas é como o nosso Euromilhões, ou Total Loto. Ele escolhe quatro
0: os números.
2: E ele teve assim um instinto com quatro números. O 0500.
0: Zero,
2: e ele estava tão convencido que este número ia dar certo. É um bocado que vejo aquelas pessoas na aposta que é o 28 vermelho.
0: É fé, não é? Intuição.
2: É fé, intuição, crença, é loucura, é, não sabemos.
0: Um ato divino.
2: E então ele fez 50 vezes esta aposta. Ele apostou 50 vezes nesta
3: neste
2: combinação.
3: Número. Neste número,
0: sim. Eu não podia ter apostado mais dinheiro só uma vez. Se calhar não funciona assim, não é? Não sei.
2: Pois não sei. Cada bilhete valia 5 mil dólares. Ele ganhou 250 mil dólares. Não é estranho?
0: É estranho.
2: Mas é uma notícia dada com otimismo.
0: Imagina o que é apostares. Quantas vezes é que disseste que ele apostou?
3: 50.
2: 50?
0: 50 vezes o mesmo resultado esportivo, não é? É um bocado estranho.
3: É estranho. Parece que está alguma coisa aí e nos está a falhar.
0: Mas
3: há
0: também
3: partes...
0: não podia ter recebido uma dica de alguém, não é? Porque se é um sorteio, a não ser que seja como aquelas do futebol, com as bolinhas quentes, sabes? As bolas quentes.
3: É.
0: Ah, esta não, que está fria.
3: Sim, ou como vários jogadores de futebol que muitas vezes são investigados porque vou apostar num resultado. Ok,
0: pois é,
3: depois
0: pois
3: marco
0: é.
3: Um golinho, um autogol. Olha que
0: 96,
3: chatice,
0: não é?
3: Olha.
0: Quando é um autogol, a malta, pronto, até pode achar que é um azar. Agora, dois ou três autogols do mesmo jogador no mesmo jogo. Estranho.
3: Ou não jogar, ou não cortar a bola.
2: Mas a notícia, não fala em investigação, fala só em este
0: na
2: homem
0: coincidência, não é?
2: Ganhou 50 vezes.
3: Se calhar
2: no mesmo
3: foi
2: dia.
3: Também. Também estamos aqui a tirar mérito ao senhor
0: também,
3: e, portanto, é assim. Parabéns a esse senhor.
2: Parabéns.
3: E acabou-se aqui. É,
0: imagina se o senhor por acaso não tem uns búzios lá em casa.
3: Por acaso, é isso.
0: Que atirou os búzios e
3: de repente.
0: O mérito é dos búzios.
3: Sim, o mérito é do senhor também. Temos que tirar o mérito ao senhor porquê?
0: Sim, que ele
3: foi esperto.
0: Ele é que criou,
3: 50 vezes.
0: Ele é que criou os búzios.
3: Máquina.
0: Claro,
3: parabéns.
0: Sim. Parabéns a senhora. Quem nos dera a nós ter metade da intuição dele.
3: Mesmo.
0: Não é? Um décimo.
2: Metade deste prémio já era bom.
0: Quantos milhares?
2: 250 mil foi o que ele ganhou.
0: Caraças.
2: Olha, 50 vezes os 5 mil.
0: Tens 12 mil no jogo da mala. Também é qualquer coisa.
3: E um.

0: Justin Bieber e Nicki Minaj, Beauty and a Beat, músicas com trocadilhos. Gosto. Bom dia, estás com a RFM e com o Café da Manhã. Atenção, há boas notícias. 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
1: Muito bem explicado.
0: Estou mais descansado.
1: Sim, sim.
0: Bom, eu tenho que dizer mais?
2: Então, fala um bocadinho mais.
0: Fala.
2: Por favor.
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2: Pronto. Que também é um grande som.
0: Claro que é um grande som.
2: É um grande som.
0: E quando acabas de ouvir, estás com um blog diferente.
2: Sim. Vais logo ao look.

0: Olha, comigo resultou, já me sinto melhor com este retratamento. Faltam agora 7 minutos para as 10, uma informação da arte e onde voltar à rotina. 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Pedro Fernandes, Marina Alvim, Luís Pinheiro, Pipoca Mais Doce e António Raminhos, este é o teu café da manhã de segunda a sexta-feira. A Mariana vai deixar-nos durante os dias, mas ela volta em breve.
1: Ela volta.
0: E volta ainda melhor, ainda melhor.
2: Olha, que eu não sei se é possível. Que ela já é tão boa, ela que eu não sei se é possível.
0: Vamos ter saudades, Marianinha.
2: Vamos ter saudades.
1: Obrigada.
0: Volta depressa.
2: Até já.
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0: Olá, eu sou a Beatriz Lopes e estas são as notícias na RFM. Falta de habitação social agrava a crise na Europa. A falta de casas a preços acessíveis está a agravar a crise da habitação na União Europeia. Um relatório do Comitê Europeu das Regiões revela que cerca de 1 milhão e 300 mil pessoas vivem sem abrigo. O documento alerta ainda que Portugal poderá ser dos países mais afetados pelo fim dos fundos europeus do PRR, que têm ajudado a financiar a construção de habitação. Duarte Pacheco elogia a liderança de Pedro Passos Coelho e vê com satisfação a possibilidade de o ex-primeiro-ministro regressar à política. Ouvido pela RFM, o antigo deputado do PSD defendeu que o governo de Luís Montenegro tem mesmo de avançar com as reformas de que o país precisa. O Papa Leão XIV virá mesmo a Fátima, mas ainda não há data para a visita. A garantia é do Núncio Apostólico em Portugal, que diz que o Papa já manifestou essa intenção. A partir de amanhã, atenção redobrada à velocidade nas estradas. A PSP e a GNR vão reforçar a fiscalização em todo o país, numa campanha que se prolonga até à próxima segunda-feira.
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3: RFM, muito bom dia. Já cá estamos. Joana Cruz e Rodrigo Gomes.
4: A minha cabeça ainda está no buffet do hotel.
3: Pronto, vem agora de Menorca, ainda está cheio que nem o outro rapaz. E por aqui também à disposição 10 músicas seguidas na RFM.

0: a voltar de um fim de semanazinho onde estiveste a passear, o Rodrigo voltou mesmo de férias.
1: Eu acho, não tenho memória de alguma vez ter feito férias em outubro.
0: Ok.
1: E portanto, devo dizer que é muito mais barato.
0: Sim.
1: Tem muito menos gente, que eram coisas que eu já sabia, mas nunca tinha experimentado. E valeu muito a pena. Estive em Menorca e a aguinha é transparente, tal e qual como se vê nas fotos.
0: Delícia.
1: Também nunca tinha estado em Menorca, foi ótimo.
0: E a temperatura da água? Isso é que eu gosto sempre de saber.
1: Ótima. E apanhámos alguns dias de. Pronto, não estava tanto calor, estava nublado e estava um fresquinho. Mas a água estava sempre incrível e tem montes de peixinhos, os miúdos adoram estar lá com os óculos. Vimos uma raia.
0: E foste também brincar no Kids Club, não é? Que eu vi que as mães foram deixar os meninos ao Kids Club. Tu e o teu amigo Tiago.
1: Eu e o meu amigo Tiago e depois foram com as crianças para a praia. Assim nós ficamos ali em segurança no Kids Club. Elas têm um dia mais descansado. Nós também.
0: Até porque se tu pedires, ao que parece, se as mães pedirem aos pais para vigiar as crianças, o que é que eles fazem?
1: Adormecem na praia.
0: Siesta.
1: Portanto, já vi que a Joana Cruz esteve super atenta ao meu Instagram.
0: Sim, sim, sim. Estive a acompanhar tudo, naturalmente.
1: Podes dar um saltinho em Rod Gomes. Sim, estamos lá a dormir uma cestinha profundamente quando deveríamos ter ficado a tomar conta das crianças.
0: Achei uma delícia, de facto.
1: Mas estávamos todos bem.
0: Pois, claro. Exato. Até porque a praia também, a água dá pelo joelho, aquilo não há ondas.
1: É tranquilinho.
0: Está tudo impecável, não é?

0: Gomes. Olha, sabes quem é que perguntou por ti na tua ausência, Rodrigo?
1: Ninguém!
0: Exatamente. Mas podia ter perguntado o Barack Obama. Fui vê-lo no sábado ao Game Changers.
2: Foste lá ao vivo?
0: Adorei.
2: Teve cá em Portugal.
0: O homem é assim, ele fala e tu ficas a babar. Diz coisas que, enfim, todos sabemos que são importantes recordar na sociedade, mas é o Barack Obama, espetacular.
2: Pronto, a Michelle Obama fica a saber que a Joana Cruz se baba para Barack Obama.
0: Sim, só um bocadinho. Ela vem inglês para quê?

para proteger o seu, por aqui com 10 músicas seguidas, já daqui a pouco com dois dos artistas que vão estar no próximo sábado no Que Grandioso Espetáculo é Este, da RFM, na Super Boca Arena, Elisa e

0: Notícias seguidas a acabar por aqui na RFM. Já estamos a 27 minutos das 11 e atenção, porque quando começa uma nova semana é uma nova oportunidade.
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0: 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Será que te vamos ligar?
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0: Faz boa viagem por aí devagarinho com a RFM e estas grandes músicas. Joana Cruz, Rodrigo Gomes, hoje é dia dos livre pensadores. E nós por aqui pensamos muita coisa que também não podemos dizer às vezes.
1: Opa!
0: Opa, amiga!
1: E é o melhor que fazemos.
0: Sim, sim. Caladinhos, agora com Bibi Rexha e Faithless.

0: RFM, muito bom dia. Este ano vai acabando devagarinho e para o ano, Luís Represas celebraria 50 anos de carreira com dois concertos em Lisboa e no Porto. Ele já não está entre nós, mas os amigos juntaram-se todos.
1: Ana Moura, Camané, João Pedro Paes, Luísa Sobral, Mafalda Veiga, enfim, são alguns dos nomes que vão estar em palco em Lisboa, mas não penses na data de Lisboa porque essa já esgotou.
0: Oh, yes.
1: Foca-te no dia 17 de Abril no Porto.
0: Coliseu do Porto. Concerto dos amigos de Luís Represas para celebrar 50 anos de carreira.
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0: Olá, eu sou a Beatriz Lopes, aluno dispara contra diretor e professora numa escola em França. Um adolescente de 14 anos entrou armado com uma caçadeira numa escola secundária em França e atingiu a tiro o diretor e uma professora. De acordo com a imprensa francesa, os dois feridos foram hospitalizados, o jovem foi detido. As autoridades descartam ligações aos protestos estudantis no país. Prevista para esta hora uma concentração de agricultores junto à Assembleia da República em Lisboa. A Confederação dos Agricultores de Portugal exige apoios de 140 milhões de euros para o setor e alerta para a concorrência espanhola que beneficia de apoios muito superiores. A falta de habitação acessível está a agravar a crise na Europa. De acordo com o Comitê Europeu das Regiões, há cerca de 1 milhão e 300 mil pessoas sem abrigo na União Europeia. Portugal poderá ser dos países mais afetados pelo fim dos fundos do PRR. França recusa a venda de combustível russo nos seus postos de abastecimento. Paris mantém as sanções a Moscovo, apesar do acordo anunciado entre os Estados Unidos e a Rússia.
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3: 10 músicas seguidas na RFM, para já com Disco Lines e Tina Cheno, Broke Boys, Expensive Soul, a pedido de Rodrigo Gomes, que voltou às férias.
4: Gosto muito. Ah, um Expensive Soul dispõe sempre bem.
3: Oh yes, vamos a isso. E começam aqui, agora.

0: Bom início de semana com a RFM. Se estás a ir para algum lado, então vai com calma, vai devagar e daqui a pouco para, encosta para poder jogar connosco.
1: São 3.990€ o prémio que está em jogo no Que Barulho é Este RFM.
0: Já lá vamos, depois das 11h30.

0: Não sei se já estás a pensar no Natal. Já comprei decorações novas de Natal, Rodrigo.
1: Eu hoje já ouvi um anúncio de Natal na rádio.
0: Sim. E já começa assim tudo a querer acontecer mais cedo. E já compraste o meu presente de Natal?
1: Eu acho que já tenho um presente que valia por dois. Não foi o biquíni que eu trouxe do Brasil?
0: Comprado era... na mala de um carro.
1: Literalmente no porta-bagagens de um carro no Brasil.
0: Não vai dar. Vais ter que inventar outro. RFM, muito bom dia. Vamos com calma. Ainda falta um bocadinho.

0: todos abaixo e agora manda tu também este dinheirinho, quem sabe?
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0: 213-814-540. 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Anda lá, vamos jogar.
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0: da gasolina, o gasóleo desceu ligeiramente, isto tudo pode ajudar a pessoa a circular melhor, não é?
1: Também com uma subida do prémio do que barulho é este, ao menos uma boa notícia.
0: Ora bem, vamos lá jogar.
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0: Vamos até à Póvoa de Santeiria, está em teletrabalho, a Alexandra teve mais vagar para conseguir a chamada, não é? Bom dia.
3: Bom dia, sim, nem estava à espera que atendesse, mas pronto.
0: Olha, mas é mesmo assim, quando a pessoa tenta...
1: Também não estás à espera de ganhar, pois não?
3: Pois não, nada, nem faço a mínima ideia do que é o barulho.
1: Pode ser que tenhas outra surpresa.
0: Vamos lá então, Alexandra, são 3.990 euros. Que barulho é este na RFM? Qual é o teu palpite?
3: Oi.
0: Oi.
3: Eu não faço a mínima ideia, vou dizer que é abrir uma lata.
0: Ok. Mas... pronto, convém dizer alguma coisa, senão...
3: Exato, que é para engrossar o prémio. Vá.
0: Isso, olha, nem que seja para o próximo, sempre a pensar no próximo, Alexandra. Abrir uma lata, diz a Alexandra. Vamos lá ver, e o que é que tem dentro deste barulho? Nada desta vida.
1: Beijinhos, obrigado por ter jogado connosco.
3: Beijinhos, beijinhos.
0: Pronto, fica para o próximo. Conseguir aumentar, vamos passar dos 4 mil euros de certeza. Depois da uma, voltas a jogar. 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

0: Olá, eu sou a Beatriz Lopes. Governo afasta secretário-geral do Ministério da Administração Interna. O ministro da Administração Interna, Luís Neves, demitiu Ricardo Carrilho. O Jornal Expresso avança que a decisão surge após um conflito sobre a fiscalização do Siresp. Já o governo justifica a saída com a reorganização dos serviços. Já são conhecidos os vencedores do Prémio Nobel da Economia. Robert Hall e Michael Woodford foram distinguidos pelos estudos sobre o controle da inflação e a estabilidade económica. Os dois economistas norte-americanos analisaram como as decisões das famílias e empresas influenciam a economia de um país. Os manifestantes que estavam acampados no centro do Porto vão reunir às 7 da tarde para decidir novas formas de protesto. A polícia retirou esta manhã cerca de 60 tendas da Praça Dom João I. Os ativistas prometem continuar a luta contra os preços da habitação. A Ucrânia promete retaliar se a Rússia não respeitar o cessar-fogo energético anunciado por Donald Trump. Volodymyr Zelensky acusa Moscou de continuar a atacar instalações de energia ucranianas.
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2: RFM, ótimo início de tarde. Joana Cruz, Rodrigo Gomes, vamos para 10 músicas seguidas.
3: 10 músicas seguidas, que a numeração romana é X.
2: Exato.
3: Eu nas férias deparei-me com uma placa que dizia MDLV3. 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

0: grandes músicas por aqui na RFM. Boa viagem, Joana Cruz, Rodrigo Gomes. Semana a começar.
1: Hoje, dia 12 de outubro, é dia mundial da artrite. A Joana Cruz está a evitar falar deste assunto, mas Joana, é falar que nós ultrapassamos os problemas.
0: Eu não tenho.
1: Este programa já começou quase há duas horas e a Joana ainda não.

0: artrite, estou a achar estranho. Está claramente a querer evitar o assunto.
1: Felizmente é mal do qual eu não padeço.
0: Está ali toda sólida no seu yoga e no seu pilates.
1: Com certeza.
0: Toda esticadinha.
1: Felizmente não, porque não tenho cá artrites, mas enfim, nunca se sabe. E muita força para a malta que padece desse mal, que é uma chatice, não é? Vamos lá, vai, exercita por aí com a RFM e Richie Campos.

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21: O que fica depois de perder tudo? Fica a pessoa. Depois de perder poder, imagem, estatuto, bens, relações, saúde e até a própria vida, fica a identidade mais profunda. Essa ninguém a perde. Quanto mais estivermos em contacto com esse núcleo vital que a todos nos habita, mais livres seremos. E quanto mais livres, mais ágeis para fazer face às adversidades. Quando perdemos tudo, percebemos que esse tudo era nada. E aquilo que para nós era nada, afinal, era tudo. Já agora, vale a pena pensar nisto.
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0: Padrinho de Menorca, esteve lá de férias a aproveitar uma praia mesmo boa.
1: O mundo divide-se entre as pessoas que merecem férias e as pessoas que não merecem férias, mas estão sempre de férias. Eu tive a minha primeira semana seguida de férias de 2026, eu acho que já merecia.
0: Ele aprende é muito rápido. Diz mal dos outros, não é? Ah, eu estou, a Joana está sempre de férias, não.
1: Não é dos outros, é só de ti.
0: Tão bom, esteve a aproveitar uma prainha boa. E isto é mesmo assim, eu fico nervosa quando olho para o calendário e não tenho nenhuma viagem marcada. Por isso é que já tenho, não é? Mas pronto.
1: Eu também já tenho duas, mas...
0: Vamos embora, olha, às tantas só um fim de

0: Muito obrigada por teres estado por aí connosco. Rodrigo Gomes, obrigada por teres vindo de férias.
1: Olha, são imposições laborais, eu não queria.
0: É isso, sempre honesto. Aí está. Amanhã voltamos às 10, fica com a Catarina Figueiredo, já a seguir às notícias.
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7: Boa tarde, sou a Ana Catarina André, oficial. A União Europeia aprovou o maior pacote de sanções contra a Rússia desde o início da guerra na Ucrânia. O anúncio foi feito pela chefe da diplomacia europeia, que considera que a Europa volta a demonstrar a sua unidade. As medidas atingem cerca de 1.600 pessoas e entidades ligadas à indústria militar russa. O objetivo é dificultar a produção de armas, sobretudo de mísseis utilizados nos ataques à Ucrânia. Por cá, o governo afastou hoje o secretário-geral do Ministério da Administração Interna, por determinação do ministro Luís Neves. De acordo com um documento a que a RFM teve acesso, Ricardo Carrilho enviou vários ofícios a Luís Neves a pedir informação e a mostrar preocupação com o Ciresp. O governo justifica a saída com a reorganização dos serviços. Apesar da operação marcada para os próximos dias, o Papa mantém a agenda prevista para esta segunda-feira. A informação é avançada pelo Vaticano, citado pela agência Reuters. Leão XIV anunciou este domingo, depois da recitação do Ângelus, que nos próximos dias irá ser operado a um nódulo circunscrito no pulmão, detectado durante um exame de rotina.
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2: Tenha uma ótima tarde de segunda-feira. Bem, sei que a segunda-feira é aquele dia espetacular que tu adoras, não é? Tão bom ser segunda-feira. Só que não é? Vamos lá, estou contigo para te dar aquela força. A tarde vai passar muito depressa. Sou a Catarina Figueiredo, na RFM. 10 músicas seguidas, já sabes, a todas as horas, para aproveitares como deve ser. E a primeira chama-se Die on This Hill. É de Sienna Spiro e começa em 3, 2, 1. Tenha uma ótima tarde.

FM já passa da 1:07, vais com a AGEAS Seguros, o mundo para proteger o seu, e vais com muitas saudades do fim de semana. Se calhar, fim de semana com bom tempo deixa sempre saudades, o que vale é que vai ser assim a semana toda com muito solzinho. Se calhar na volta ainda consegues ir à praia, sem um mergulhozinho ao final do dia. Sou a Catarina Figueiredo e adoro dar-te boas ideias, motivar-te para estares aí super focado, super produtivo no trabalho. Na RFM com Harry Styles também.

pela frente, espero eu. Bora, vamos colaborar juntos para que isto corra super bem. Eu sou a Catarina Figueiredo. Fica aqui um abracinho especial para aquelas pessoas que foram almoçar e tiveram que levar com o tabuleiro que as outras pessoas não levantaram. Eu sei que é difícil. Aguenta, controla-te. Na RFM, vizinhos, vizinha do primeiro andar. Lá no

pela primeira vez. A próxima artista, Fry Sky, vem a Portugal no final do mês. Sem dar bilhetes à venda? Isso é que eu já não sei. Na RFM, Silent Treatment. 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

0: notícias a uma segunda-feira. Cá está ela também com Calvin Harris e Ellie Goulding, no final de 10 músicas seguidas. 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Aqui a bocadinho, Shakira e Burna Boy.
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RFM, uma ótima tarde e ainda se diz bom almoço. Aliás, até às duas, hora do almoço sagrada, não é? Sobretudo para quem vai almoçar ao bar do trabalho. Inevitavelmente há sempre alguém que vem com aquelas conversas chatas de trabalho que uma pessoa não quer ouvir. Se vem com conversa chata, ao menos que ofereça a sobremesa. É o truque. Alicia Keys na RFM.

0: Diz-me lá a quantidade de vezes que hoje já disseste mal da pobrezinha da segunda-feira. Vamos lá parar de bater na segunda-feira e dar a volta a isto, aproveitar o resto da tarde com grandes músicas na RFM. 10 músicas seguidas e a primeira, ui, tão boa. Moving to the Sun, a Yugal. Eu sou a Catarina Figueiredo. Boa tarde.
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0: Boa tarde, sou Ana Catarina André. O Papa vai ser internado amanhã, ao fim da manhã. Informação confirmada pelo Vaticano. Leão XIV, de 71 anos, vai ser operado a um pulmão para retirar um nódulo, conforme informou o próprio este domingo. Na última hora, o Patriarca de Lisboa divulgou uma mensagem em que pede à Diocese que reze por Leão XIV. Dom Rui Valério anunciou ainda uma vigília de oração para quarta-feira, às 21 horas, na Igreja de Nossa Senhora de Fátima, uma iniciativa que partiu dos jovens da Diocese. O Governo afastou hoje o Secretário-Geral do Ministério da Administração Interna, por determinação do Ministro da Administração Interna, Luís Neves. De acordo com um documento a que a RFM teve acesso, Ricardo Carrilho enviou vários ofícios a Luís Neves a pedir informação e a mostrar preocupação com o Siresp, alertou para a má gestão, reservas jurídicas e impossibilidade de se auditarem decisões. O Governo, por seu lado, justifica a saída com a reorganização dos serviços. A União Europeia aprovou hoje o maior pacote de sanções contra a Rússia desde o início da guerra na Ucrânia, anúncio feito pela chefe da diplomacia europeia.
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3: RFM, tarde de segunda-feira, com aquela moleza já depois do almoço, eu sei, eu conheço-te, por isso vamos contrariar isso tudo. Com 10 músicas seguidas, e a primeira é uma música que dá aquela sensação de liberdade de verão, deixar para trás os dias cinzentos. Estamos no outono, eu sei, mas não parece. Na RFM, Yugal, Moving to the Sun.

hoje vão acontecer ainda antes das 3 da tarde para ti. Vais ter a oportunidade de ganhar mais de 4 mil euros no Que Barulho é Este na RFM. E porquê que eu digo que tu vais ter a oportunidade? Porque só não participas se não quiseres. Não tarda nada, vou mostrar-te o barulho novamente. Para já, cantamos juntos? Nuno Ribeiro na RFM. Saloia.

músicas que sabem melhor do que mousse de chocolate, eu acho. É o caso desta Safe Inside, de James Arthur. É assim, bem tranquila, bem calminha, a fazer pandan com uma bela segunda-feira. Eu sou a Catarina Figueiredo, já passa das 2 da tarde. 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E agora com alguém que passou os últimos dias a fazer ginásio. Ainda bem, queremos ver o Teddy Swims super vitaminado. Na RFM, Mr. Know It All.

0: Sabes que eu acho que eu hoje estou especialmente sensível. Ouço estas músicas e fico logo assim, ó, com o lábiozinho a tremer. Benson Boone, no final de 10 músicas seguidas.
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0: É de ser segunda-feira, de certeza absoluta. Por isso, bora lá rebitar e ganhar 4.140€ agora. Só preciso que me digas que barulho é este. Ai meu Deus, então, o que é que me vais dizer que é o barulho? Para lá que eu tenho por aqui uma rampa, que esqueci-me. Agora sim. Agora é fazeres a tua magia e ligares para mim o 213814540. 213814540. Já não podes dizer que eu digo isto muito rápido porque eu tenho dito muito devagarinho para conseguires apanhar. Então é assim. Se for a tua chamada à primeira, jogamos para 4.140€ com 121 no coração do bairro para melhor o aconselhar. Vem daí, podes ser jogador.
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0: RFM, tem uma ótima semana. Sabemos que começar a semana custa sempre um bocadinho mais, por isso mesmo é que nós te vamos dar dinheiro agora para ficares mais feliz.
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0: E vamos aumentar o índice de felicidade agora para os lados da Inês. Inês, estás bem?
3: Está tudo bem, contigo.
0: Mas podia ficar melhor, eu sei.
3: Podia ficar muito melhor e vai ficar, eu acho.
0: Confias que vai ficar agora?
3: Sim, temos que ser confiantes.
0: Exatamente, é isso que eu gosto, Inês. Podes ganhar 4.140 euros. Já tem destino esta quantia?
3: Acho que é para dividir com uma colega inicialmente, que nós temos aqui um pacote de meias. Depois não sei ainda o destino.
0: Vais dividir com a colega, portanto, para ti só ficam 2.000 e poucos. 200.
3: Está ótimo,
0: está ótimo. Está ótimo, é isso mesmo, esse é o espírito. Partilhar com os outros. Se quiseres partilhar comigo, também podes.
3: Então... É boa, estou melhor apresentado.
0: Inês, vamos lá. Que barulho é este? Na RFM. E já está a contar.
3: É uma pistola de agrafos.
0: Uma pistola de agrafos. Muito bem. Sim, logo com essa agressividade toda. Uma pistola de agrafos. Eu fico logo ao alto. Cuidado com ela. Cuidado com a Inês. Pistola de agrafos. Que é um bocadinho diferente de um agrafador, certo? Claro. Porque o agrafador é aquele palpite que toda a gente dá sempre. Pronto. Pistola de agrafos. Posso dizer-te que ainda ninguém deu. Portanto, parabéns por isso. Inês. Mas, parabéns só mesmo por isso. Porque não está certo.
3: Ok. Eu tenho outro na calha,
0: eu
3: vou tentar ligar novamente. Muito obrigada,
0: estou
3: bom trabalho para vocês.
0: Estou a ver que és uma mulher experiente nisto. Beijinhos, Inês. Até à próxima. Já sabes que desse lado é continuar a tentar, bem atento à RFM, porque várias vezes ao longo do dia damos-te a oportunidade de ganhar dinheiro no Que Barulho É Este. E vai acontecer durante a próxima hora, mas não digas a ninguém. 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Para já na RFM, Tempest City.

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0: Esta semana tem que passar muito depressa e o principal motivo de todos é sábado, o grandioso espetáculo da RFM. Eu já estou em contagem mais do que crescente, vai ser um grande espetáculo, já está esgotadíssimo, portanto os nervos aumentam por causa disso. Grandes artistas confirmados, eu espero que tu também já tenhas o teu lugar garantido. 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Já sabes, Super Boca Arena no Porto, vamos fazer a festa juntos, sábado, tão bom. Daqui a pouco, 10 músicas seguidas com Taylor Swift.
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0: Boa tarde, sou a Ana Catarina André. Nuno Parreira é o novo secretário-geral do Ministério da Administração Pública. A decisão surge horas depois de Ricardo Carrilho ter sido afastado do cargo. De acordo com um documento a que a RFM teve acesso, Ricardo Carrilho enviou vários ofícios ao Ministro da Administração Interna, Luís Neves, a pedir informação e a mostrar preocupações com o Siresp, alertou para má gestão e para a impossibilidade de se auditar em decisões. O Governo, por seu lado, justificou a saída de Ricardo Carrilho com a reorganização dos serviços. Três homens morreram num acidente de trabalho numa fossa cética na Quinta do Lago, no concelho de Loulé. De acordo com Proteção Civil, as vítimas são de nacionalidade romena e têm idades entre os 21 e os 40 anos. O alerta foi dado pouco antes da 1 da tarde. O Papa vai ser internado amanhã, ao fim da manhã. Informação confirmada pelo Vaticano, Leão XIV, vai ser operado a um pulmão para retirar um nódulo, conforme informou o próprio este domingo. Na última hora, o Patriarca de Lisboa divulgou uma mensagem em que pede à Diocese que reze por Leão XIV e anunciou uma vigília para quarta-feira.
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3: RFM tem uma ótima tarde de segunda-feira e é isso. Sempre que tiveres vontade de mandar alguém passear, respira, inspira e já sabes, contas comigo para te acalmar, para te fazer estas massagens radiofónicas boas com 10 músicas seguidas. Sou a Catarina Figueiredo e vem aí a Taylor Swift e Post Malone.

Tem uma ótima tarde com a RFM. Será que tu já estavas à espera disto? É que parece que Portugal está a perder o encanto para os estrangeiros. Antigamente Portugal era o melhor destino de reforma para os estrangeiros, mas não, já não está no primeiro lugar. Foi destornado pelo Uruguai. Uruguai está a ganhar terreno como destino de eleição para quem quer aproveitar a reforma. Eu percebo, o custo de vida em Portugal está muito caro, está muito caro. Qualquer dia para ver estrangeiros em Portugal, só mesmo a fazer escala no aeroporto. Eu, se pudesse passar a minha reforma, se calhar não era em Portugal. Maldivas por aí. E tu?

Perguntava-te qual era o destino que escolhias para passar a tua reforma e há muita gente aqui a dizer Madeira. Vítor, dizes tu que escolhias a Madeira porque clima fantástico, mar por todo o lado, boa comida, pessoas simpáticas. Olha, bem pensado, mas isso é em Portugal, não é mesmo? RFM Moscalema, esta chama-se Chuva de Amor, se quiseres continuar a dar sugestões de sítios para passar a reforma.

Ainda sobre sítios espetaculares para passares a reforma, muitas sugestões a chegar aqui à RFM e diz a Vitória que Alicante, em Espanha, mais de 300 dias de sol por ano. A sério, não fazia ideia que Alicante tinha assim tanto sol, mas já anotei. RFM, David Guetta.

0: FM Alicia Keys com Fallen, as tuas 10 músicas seguidas também. Já sabes, seguimos em frente juntos nesta tarde boa de segunda-feira. 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E se calhar já a pensar na reforma. E porquê? Porque há pouco dizia-te que Portugal já não está na lista dos países mais desejados para se passar a reforma. Pudera, não é? Como as coisas estão, casas caríssimas. E foi destornado pelo Uruguai. Muita gente aqui a sugerir cidades em Espanha para passar a reforma. Ah, eu não sei se em relação a Portugal é muito melhor. Mas pronto, o que é melhor é garantir dinheirinho também poupado para a reforma.
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0: E o que barulho é este? Dá uma ajuda, não é? Grão a grão, vem enchendo a galinha ao papo, por isso são 4.290€ agora que tu podes ganhar. Diz-me lá que barulho é este, na RFM. 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A valer agora 4.290€. Boa sorte. Antes, a Benz & Boone, a chegar à RFM.
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0: Volta e meia, como quem diz, tem acontecido muitas vezes e agora pode acontecer para a Vera Pinto de Marques Canaveses. Olá, Vera.
2: Olá.
0: Como é que tu estás?
2: Está tudo bem, obrigada.
0: Não estás ansiosa?
2: Por aqui também?
0: Por aqui também.
2: Um bocadinho, porque eu liguei assim um bocadinho à toa, porque ouvi agora só a primeira vez o barulho. E eu disse, olha, vou ligar. Uma vez já ganhei um, nunca se sabe se ganho outro.
0: Então temos aqui uma profissional do barulho, estou a ver, já ganhaste. Quanto é que ganhaste a primeira vez?
2: 9.580 euros.
0: Pronto, agora é um bocadinho menos, é metade, são 4.290
2: é,
0: euros.
2: Era bom.
0: Mas já vai dar um jeitão. O outro dinheiro, já o gastaste todo?
2: Já foi.
0: Já foi todo. Está bem. Então, vamos lá jogar para ganhar?
2: Sim.
0: Vamos a isso.
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0: Vera Pinto, que barulho é este na RFM? E já está a contar.
2: Eu acho que é fechar as argolas de uma daquelas capas largas de arquivo. Tem aquele ganchinho de fechar as argolas.
0: Ok. Uma capa larga de arquivo. Não, se não é um caderno inteligente,
2: não? Não. É mesmo uma capa daquelas de arquivo.
0: Fechar.
2: Tem aquelas argolas largas de fechar as argolas. Sim.
0: Muito bem. E por acaso acho que ainda ninguém deu esse palpite.
2: Era bom até que fosse o certo.
0: Será que vai ser o certo? Certo ou errado?
2: Não sei.
0: O importante é participar.
2: Oh.
0: Vera, és tão simpática, mas pronto, não foi
2: obrigada.
0: Desta. Também não se pode ganhar sempre, não é?
2: Não, temos de dar a oportunidade aos outros.
0: Obrigada, Vera. Beijinhos, boa viagem.
2: Obrigada, um beijinho. Obrigada.
0: Adeus. Quanto a ti, já sabes, é continuar a tentar e vais ter mais oportunidades ao longo desta tarde a ficar ligado na RFM. 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

0: Boa tarde, sou a Ana Catarina André. Confirmada a morte de um dos três suspeitos envolvidos na operação que levou à apreensão de 3 toneladas de cocaína a sul de Faro. De acordo com a Polícia Judiciária, a investigação, em colaboração com as autoridades de Espanha e Itália, permitiu desmantelar um grupo dedicado ao tráfico de droga para a Europa. Vários elementos do Chega, incluindo as deputadas Rita Matias e Madalena Cordeiro, invadiram hoje de manhã o estúdio da Rádio Universitária de Coimbra, em protesto contra a proibição da Associação Académica de Coimbra de entrada do partido no edifício. Em comunicado, a Associação Académica diz tratar-se de um desrespeito e repudia o comportamento das deputadas. Nuno Parreira é o novo secretário-geral do Ministério da Administração Interna. A decisão surge horas depois de Ricardo Carrilho ter sido afastado do cargo, depois de ter feito vários pedidos de informação ao ministro Luís Neves, demonstrando preocupação com o Siresp. 140 milhões de euros. É o valor que os agricultores exigem ao governo para compensar o aumento dos custos de produção e recuperar a competitividade em relação à Espanha. Continua com a RFM.
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3: Diz-me que também estás a adorar este tempo de outono. É que não está assim muito quente. Está quente, mas está agradável. Tem assim uma brisazinha fixe, não é? Amando. Melhor do que isso, ou mesmo. Aproveitar este tempo com as tuas 10 músicas seguidas na RFM. E lembra-te, não tarda nada, já estás a dizer adeus aos teus colegas, ok? As 10 músicas seguidas dão uma ajuda. E vem a Yugal, esta chama-se Jamaican, e eu sou a Catarina Figueiredo. Muito boa tarde.

chama-se Am I Wrong? Espero que a tarde esteja a correr bem desse lado, sem nenhuma multa. Não faças como eu, que hoje de manhã parei em segunda fila e tive quase a ser autuada pela polícia. Eu já conto tudo na RFM. Richie Campbell e boa viagem.

a correr bem desse lado. E porquê é que eu digo isto? Porque não sei se alguma vez já levaste alguma multa, foste mandado parado pela polícia. Eu hoje apaguei um susto de manhã. E porquê? Porque ia comprar uns panados e estacionei em segunda fila, ali numa avenida, que é a Avenida da Igreja, muito movimentada. Passa um carro da polícia ao meu lado, não é? Abre o vidro e pergunta: sabe que não pode estacionar aqui, não sabe? Ao que eu respondo: são só 2 minutinhos, vou ali comprar uns panados. E ele diz-me só isto: sabe que eu também só demoro 2 minutinhos a passar-lhe uma multa. Olha, calei-me, meti a viola no saco e pumba, fui estacionar noutro lugar. Porque de facto o senhor agente da autoridade teve razão e teve educação, que é o mais importante. Catarina Figueiredo contigo na RFM e Taylor Swift também.

0: The Last Time, são os Skin, no final das tuas 10 músicas seguidas. E agora, sem mais demora, siga para a estrada. Boa viagem com Control Out, marca a sua inspeção em controlout.pt e fica a contar com algum trânsito em Lisboa na segunda circular, abrandamentos à passagem pelo Campo Grande nos dois sentidos e no Porto AEP. Tem abrandamentos no sentido Matosinhos-Porto já a esta hora. O tempo para amanhã diz que as temperaturas vão subir. É aquele calor do outono que uma pessoa não estava à espera, mas que vai saber bem. Porto 22, Ponta Delgada 23, Coimbra 24, Guarda 25, Funchal 26, Faro, Braga e Lisboa 27, Santarém 29, Castelo Branco e Beja 30 e o forno do país é Évora, que chega aos 31 graus de máxima. Será que já posso dizer boa praia, boas férias outra vez? Ah, era tão bom, sabia bem, não é? Sou a Catarina Figueiredo, boa viagem de regresso a casa, sempre com grandes músicas. Daqui a bocadinho vem aí Scarce to Your Beautiful, Alicia Cara na RFM.
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patinou que na RFM, ela que casou recentemente e estava lindíssima. Não sei se já viste as imagens. Ganda noiva, hein? 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

0: Esta tarde de segunda-feira já vai mais do que a meio, o que significa que se calhar daqui a bocadinho faço check à segunda-feira, mais um dia de trabalho. E bem. Eu sou a Catarina Figueiredo, é a minha vez de fazer check e deixar-te muito bem. Com Catarina Moreira e Ela Tavares, é o Tá Bonito. Beijinhos!
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0: Muito boa tarde, bom regresso a casa com o Tabonete. À altura de conferirmos o trânsito na RFM, atenção que há demora na segunda circular em direção a Benfica entre o aeroporto e o Campo Grande. No sentido contrário, há demora entre as Torres de Lisboa e o Radar. Há também abrandamentos no IC19 entre Alfragide e o Palácio, e o acesso à ponte de 25 de Abril está a complicar a partir de Campo Lido. A norte, vê-se em direção à Rábida com trânsito lento entre o Dragão e a A3, e mais à frente entre a Perlada e a Ponte. No sentido contrário, há demora entre a Via Norte e a A3. A A3 com paragens desde a circunvalação para a VCI, e há também abrandamentos nos dois sentidos da Avenida AEB. Catarina, como estamos de tempo para amanhã?
1: E essas temperaturas vão passar os 30 graus esta semana,
0: hein?
1: Pois é, quarta-feira vai ser o dia mais quente, mas amanhã já começam a subir. Lá para o final de outubro as coisas voltam a alguma normalidade.
0: O que é a normalidade?
1: É a temperatura de outono, Helder, não sei qual é, mas acho que não é 30 graus. Funchal e Ponta Delgada mais frescas, mas sem chuva.
0: Uma vergonha. Celebrar os meus anos do final de outubro assim com mau tempo, uma vergonha.
1: Se calhar vais ter sorte.
0: Vamos às notícias na RFM.
2: Boa tarde, sou Ana Catarina André. Ministro das Infraestruturas diz que o Governo e Passos Coelho têm opiniões divergentes, mas que as respeita. São declarações de Miguel Pinto Luz à RFM depois de Passos Coelho ter ontem criticado o Governo em entrevista à SIC. Já Miguel Poiares Maduro, antigo ministro de Passos, considera que o ex-primeiro-ministro tem uma leitura errada. No programa da Renascença, conversa de eleição social-democrata, sublinha que o sistema político é diferente daquele que é defendido pelo ex-primeiro-ministro quando defende uma maioria à direita. Morreu um dos três suspeitos envolvidos na operação que levou à apreensão de cerca de 3 toneladas de cocaína a sul de Faro. De acordo com a Polícia Judiciária, a investigação, em colaboração com as autoridades de Espanha e Itália, permitiu desmantelar um grupo dedicado ao tráfico de droga para a Europa. Já são conhecidos os vencedores do Prémio Nobel da Economia. Robert Hall e Michael Woodfart foram distinguidos pelos estudos sobre o controle da inflação e a estabilidade económica. Os dois economistas norte-americanos analisaram como as decisões das famílias e empresas influenciam a economia de um país.
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0: Boa tarde, tenho um bom regresso a casa com o Tabonete, arranque de uma nova semana. Hélder Tavares e Catarina Moreira a partir deste momento. Estamos juntos até bem perto das 8. Numa semana em que, no sábado, vamos até ao Porto para o grandioso espetáculo da RFM. Que grandioso espetáculo é este, não é?
1: Ai, estamos mesmo em contagem decrescente.
0: Meu Deus, eu abro o mail da rádio e é só ensaios, ensaios, ensaios.
1: E nós não ensaiámos, Hélder?
0: Ainda não ensaiámos. E, aliás, nem sei se vai ser necessário ensaios para o nosso campo em particular.
1: Nós é sempre à base do improviso.
0: É quase isso. Bela que no arranque da hora. I love it, I love it.

0: São os Calema com o Lauana Prado, chama-se Xedama, a tocar na RFM. Passam 5 minutos das 5 da tarde. Bom regresso a casa com o Tabinete, Felder Tavares e Catarina Moreira. Cá estamos nós, arranque de uma nova semana. Recuperada, minha querida?
1: Eu acho que estou recuperada.
0: Ah, é?
1: E tu?
0: Também, também. Tivemos um sábado intenso, fomos até ao Porto para acompanhar o Iberanime. Mais uma vez, a dupla do Tabinete juntou-se para mostrar-te tudo o que por lá se vive. E inclusive há um vídeo que está nas nossas redes sociais em que nós vivemos aquilo ao máximo, não é?
1: É isso mesmo, se gostas de cultura japonesa e se não gostas, vai na mesma ver o vídeo porque está muito divertido.
0: Pois está.
1: Eu gostei de gravar, pelo menos. Eu diverti-me a gravar, por isso eu acredito que vocês vão divertir a ver.
0: Olha, não era suposto ficar pelo Porto e acabámos por ter uma noite daquelas épicas, não é?
1: Foi muito divertido. Agora que nós deixámos sangue, suor e lágrimas na pista de dança, deixámos.
0: Nós demos tudo.
1: Tudo que tínhamos e o que não tínhamos.
0: Eu arrisco-me a dizer que a última vez que te vi numa discoteca foi há 2 anos.
1: Mas a última vez que eu entrei numa discoteca não foi há 2 anos. Aliás, eu entrei há relativamente pouco tempo em Madrid.
0: Pois.
1: Mas a verdade é que eu não vou muitas vezes e normalmente quando vamos em trabalho eu dá-me sempre o sono e quero ir para quero
0: sim,
1: dormir.
0: Sim.
1: Mas
0: aguentou-se bem.
1: Eu gosto de, hoje em dia, bem, começar a falar logo com hoje em dia, mesmo tipo que velha. Mas eu gosto de noites em que ninguém sabe o que é que vai ser, sabes?
0: Okay,
1: é tipo,
0: okay.
1: Nós vamos jantar
0: sim,
1: e depois.
0: Sim.
1: É isso. Porque já tiver, tipo, aí esta noite vamos para aqui, depois vamos para ali.
0: Já te
1: eu
0: cansa,
1: já sei,
0: né?
1: Que é, tipo, é muita expectativa, depois não vai bater, eu já sei como é.
0: Então, contigo, claro que gostas de uma boa organização, mas também não gostas que as pessoas digam logo tudo o que vai acontecer, não é?
1: É, não, porque depois já as pessoas começam logo a dizer é que vai ser, é que eu estou ansiosa e nunca mais chego ao dia. Tipo, não vai ser bom. Garanto, é bom quando ninguém está a contar.
0: Bom ponto, sim, senhor.
1: Nós, da última vez que nós fomos a uma discoteca... É, não foi há 10 anos, nós fomos a uma discoteca há pouco tempo.
0: Foi o ano passado.
1: No Trumps. Foi o ano passado,
0: foi
1: não,
0: o Trumps. Foi este ano, sim. Ah,
1: lá
0: pois
1: está,
0: foi.
1: Mais uma noite que era um jantar normalíssimo. Durante a semana,
0: pois
1: jantar normalíssimo,
0: semana.
1: Acabámos no Trumps. Eu gosto disto, é, nós vamos com um propósito, depois o resto logo se vê, vamos descobrir. É a energia do grupo que nos vai levar a algum lado.
0: Ai, foi muito bom, sim, senhores. Foi muito bom. Temos o Shawn Mendes para ouvires, agora chama-se In My Blood, logo depois os vizinhos, e ainda passa por cá a lixa.

0: Empire State of Mind, Alicia Keys a tocar na RFM. Bom regresso a casa com o Tom Nitz, o Hélder Tavares e Catarina Moreira contigo. Olha, hoje vamos ter um convidado aqui no programa, porque, bom, já não tínhamos convidados há muito tempo, não é?
1: É verdade, já tínhamos saudades.
0: Sim, vamos receber o Zé Manel dos Fingertips, que tem, atenção, um novo single, novo álbum e um concerto de apresentação para anunciar.
1: E que espetáculo, vai ser tudo a partir das 6 da tarde aqui no Tá Bonito.
0: Fica atento, ok? Alguma questãozinha para os Fingertips? 962-007-888 é o número do WhatsApp da RFM. Seguimos em frente com os The Lumineers, chama-se Oh Hey. Logo depois, Adriana Calcanhoto.

0: Muito boa tarde, tenha um bom regresso a casa com o Tabnet. Ora bem, à altura de conferirmos o trânsito, atenção que a segunda circular em direção a Benfica está com demora entre o relógio e o Campo Grande. No sentido contrário, há demora entre as Torres de Lisboa e o Radar. Há abrandamentos na segunda circular, aliás, no IC19, entre Alfragide e o Palácio, e o acesso à ponte 25 de Abril está a complicar a partir de Campo Lide. A norte, atenção, o trânsito está lento na VCI em direção à Rábida entre o Mercado e a A3 e mais à frente entre a Via Norte e a Ponte. No sentido contrário, há demora entre Francos e a A3. Três comparagens desde o Nova A4 para a VCI e o trânsito está lento nos dois sentidos da Avenida AEP. Catarina, como estamos de tempo para amanhã?
1: 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E essas temperaturas que vão passar dos 30 graus esta semana, que categoria, quarta-feira vai ser o dia mais quente, mas amanhã já começam a subir. Lá para o final de outubro as coisas voltam a alguma normalidade. Funchal e Ponta Delgada mais frescas, mas sem chuva.
0: 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Catarina Moreira, que horas são nesta altura?
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0: E aproveita também o Tabnet neste teu regresso a casa, até porque já se quer ouves o Justin Bieber, chama-se Daisies.
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0: criança gostou das minhas brincadeiras, nenhuma outra vai gostar.
1: Não, Hélder, isso não é verdade. Tu, se tiveres uma tua, ela vai gostar.
0: Ah, é?
1: É, dizem que é assim que funciona. Okay. Eu não sei bem, está bem. Okay, não tenho muita experiência. Sim.
0: O Paulo Pereira tocou aqui em pontos que, segundo ele, deveriam-me fazer pensar. Porque diz que estou a entrar numa fase da vida em que... Paulo, o que é que tu disseste? Conta lá. Isto é importante que ser dito.
2: Eu disse, antes de mais, boa tarde a todos.
0: Boa tarde, Paulo.
1: Que educado.
2: Sim, sim.
1: Quem te viu e quem te vê.
2: Sim, eu andei num colégio.
1: Paulo, olha, ganha mais a vergonha.
2: Eu disse que o Hélder estava a sair da fase da vida em que passava as tardes no Lust e a entrar na fase da vida em que passa nos Baby Showers.
1: Paulo, literalmente no dia antes ele esteve até de manhã numa discoteca.
2: Mas são sinais, são pequenas migalhas que a vida te vai dar.
1: Sim, já não esteve, foi a recuperar depois de uma noite longa em casa, deitado no sofá, e teve rodeado de crianças.
2: Ora, aí está.
1: E de grávidas.
0: E de grávidas.
1: Mas o que é que tu achas que isso significa?
2: Eu acho que isto mostra já um percurso futuro do Hélder. Okay. Sabem?
0: Sentes como um caminho?
2: Sim, eu sinto.
0: É a vida a dar-me uns sinais, não é?
2: É. Eu vejo-te com 5, 6 bebés.
0: Ok.
2: Sim, sim, sim. Uma grande família.
1: Mas primeiro vai perdê-los. Que ele vai esquecer.
2: Se calhar ele tem 5 ou 6, porque o primeiro e o segundo. Olha,
1: já foram. Sabe, já pensavam onde é que ficou.
2: Mas eu vejo o Hélder com uma grande família, rodeado de amores.
1: Okay. Sabes que eu e a Mariana, para cá, estivemos a falar sobre isso no fim de semana, que é, eu não consigo mesmo imaginar o Hélder com um filho. Não consigo. É uma vida. Imagina, isto diz muito dos amigos e não sei o quê, mas no caso do Hélder, eu não consigo mesmo imaginar o Hélder com uma criança.
0: É que nem
1: não
0: o
1: consigo.
0: Próprio Hélder consegue imaginar, sabe?
1: Não consigo, não consigo.
2: Hélder, mas a vida está-te a dar estes pequenos momentos de contacto.
0: Ok, que ok.
2: Tu tens habituando.
0: Sim, sim, sim.
2: E agora.
1: São sinais, são sinais.
2: São sinais. Ou abraças esses sinais, ou negas e o teu fígado continua a ressentir-se.
0: Olha, agora foi, tu é que sabes. Foi o segundo baby shower que fui este ano.
1: Sim, primeiro, é assim, o que é que tu achas de baby showers?
0: Olha, convém dizer que o primeiro baby shower levei com presente dodotes. Dodotes nada, a fralda, desculpa.
1: Sim, ok.
0: Fraldas, mas eu achava que tinha comprado fraldas para o bebezinho, vai de 5 meses, acho que comprei fraldas. Eu não vi.
1: Portanto,
0: eu comprei as fraldas
1: adulto,
0: sem ver.
1: Fralda para adulto.
0: Sem ver a idade.
1: Fralda de idoso.
2: Um bom penso.
1: E ela chegar ao corredor das fraldas, não percebe para que também não leva a fralda.
0: Não, eu peguei a primeira fralda e olha, isto pode ser bom. É isto.
1: Como é que se chama?
2: É cueca fralda, que eu penso fralda.
0: Ai, meu Deus.
1: Ai, tu és muito engraçado.
0: E agora este segundo baby shower já foi melhor. Já não me senti tão à toa como no.
1: Se tu errasses numa toalha, também é uma toalha de banho. Por amor de Deus. Olha, mas o que é que

0: pessoas que deem para pessoas que têm filhos.
1: Ah,
0: e então, juntar os adultos todos e ter as crianças, quando já são um bocadinho mais crescidas, todos a brincar a um canto, é bom.
2: Pois, havia ali um insuflável.
3: Tá, pronto. Pois, para elas crianças. Estão todas ali. E os adultos estão a curtir.
2: Exatamente.
3: É a discoteca dos adultos.
2: Dos adultos. É um matiné, não é?
3: É matiné, exatamente.
2: Seguimos em frente com mais músicas na RFM. Stella Lefty.

0: com o Tom Nietz, Catarina Moreira, que horas são nessa altura?
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0: A verdade é que sempre que eu te pergunto pelas horas, dizes, olha, são horas de comprar o relógio, aqui está.
1: Compraste um relógio?
0: Comprei o relógio.
1: Vamos, Helder! Let's
0: agora
1: go.
0: Não estejas sempre a dizer é horas de comprares um relógio, ok?
1: Está bem, combinado, porque já compraste.
0: Já comprei.
1: Só quando eu senti que precisas de outro novo.
0: Ok, muito obrigado por isso. Daqui a pouco dizemos-te como é que podes ganhar 12.001 euros no grandioso jogo da mala.
1: Adoro esta música!
0: É incrível, não é? David Guetta com Memories, logo depois Snow Patrol com Chasing Cars.

0: nossa casa de contabilidade. 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
0: Boa sorte, a seguir temos o trânsito, vemos o tempo para amanhã. Logo depois chegam as notícias.
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0: Para bem, a altura de conferirmos o trânsito com o spoticar.pt, marca de carros usados, já demora na segunda circular em direção a Benfica, entre o relógio e Pinamanique, no sentido contrário à demora entre o Estádio da Luz e as Calvanas. Há abrandamentos no IC19 entre Alfragide e o Palácio e há também paragens a partir de Campolide para quem se dirige à ponte 25 de Abril. A norte, o trânsito está lento na VCI em direção à Rábida, entre Bom Joia e A3 e mais à frente entre a Via Norte e a ponte, no sentido contrário há demora entre Francos e A3. Há também paragens na A3 desde o nó da A4 para a VCI e a Avenida AEP está com fila nos dois sentidos. Catarina Moreira, como estamos de tempo para amanhã?
1: Vamos ter uma ótima semana. As temperaturas vão passar dos 30 graus. Quarta-feira vai ser o dia mais quente, mas amanhã já começam a subir. Lá para o final de outubro as coisas já voltam a alguma normalidade. Funchal e Ponta Delgada mais frescas, mas sem chuva.
0: Muito bem, estamos a 4 minutos para as 6 da tarde. Vamos às notícias na RFM.
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6: Boa tarde, sou a Ana Catarina André. Ricardo Carrilho diz que a sua exoneração foi um ato de retaliação. Num artigo de opinião publicado no Expresso, Ricardo Carrilho, afastado hoje da Secretaria-Geral da Administração Interna, afirma que em duas décadas nunca foi alvo de tantas pressões ilegítimas e de uma interferência política tão asfixiante como no período em que trabalhou sob a tutela de Luís Neves. A Segurança Social está a impedir a entrada de crianças em estabelecimentos privados no âmbito do programa Creche Feliz. A denúncia da Associação de Creches e Pequenos Estabelecimentos de Ensino Particular. Segundo Susana Batista, um mês após o arranque do novo ano, há centenas de vagas por preencher em colégios que não estão disponíveis no portal da Segurança Social. O Ministro das Infraestruturas e Habitação diz que o Governo está absolutamente convicto do caminho que está a trilhar. É a reação de Miguel Pinto Luz às declarações do ex-Primeiro-Ministro Passos Coelho, que ontem em entrevista à SIC Notícias criticou o Governo e admitiu ponderar um regresso à vida política. A jornalista Lara Castro venceu o Prémio Gazeta Revelação com a reportagem publicada na Renascença. As crianças não têm preconceitos, mas são ensinadas a ter.
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0: Boa tarde, bom regresso a casa com o Tabonito, o Hélder Tavares e Catarina Moreira. Fica atento até porque já daqui a nada vamos ter em estúdio Fingertips, não
1: é? É isso mesmo, Zé Manel dos Fingertips vai estar à conversa connosco para nos falar sobre o novo single, novo álbum e um concerto de apresentação.
0: Não sei se já viste, passou por aqui há bocadinho...

0: casa com o tablet, às vezes a nossa equipa não nos ajuda, sabes?
1: Porquê? Helder, desabafa.
0: Porque eu há bocadinho disse que vamos receber Zé Manel dos Fingertips aqui em estúdio. E que estava com um outlook. E os nossos colegas, em vez de desatam-se logo a rir e a reagir, não é?
1: Eu vou-te dizer, eu na minha cabeça tu disseste, está com um alto look, que era uma coisa que eu diria. Pois. E ele está com um alto look.
0: Sim, sim, sim. E os nossos colegas aqui no estúdio podiam ter este jogo de cintura que tu tens, esta capacidade de pessoas.
1: Não tem.
0: E portanto, esboçam logo risos, reações.
1: Estão sempre à espera. Olha, nunca sempre. Nos elogiam quando nunca, nós acertamos, criticam-nos sempre, gozam connosco quando nós erramos.
0: E portanto, Mariana, o Zé Manel está com um outlook, sim.
1: Outlook.
0: Percebes? Realmente não queria dizer outlook, porque outlook é de mail, queria dizer outfit. Mas e qual é o problema de ser outlook?
1: Não tem mal nenhum.
0: Porque é um outlook.
1: Nós não erramos uma, erramos todas. Todas.
0: E pronto, e porque isto é uma rádio de verdade, nós somos assim.
1: É isso mesmo.
2: Acabaste de ouvir Rádio de Verdade.
0: E aliás, eu vou dizer ao Zé Manuel, quando ele entrar aqui no estúdio, está com um outlook.
1: Então preparem-se que é já daqui a pouco, que ele está ali à espera.
0: Primeiro ouve-se, ele chama-se Moving to the

0: Amor Eletro, chama-se Rosa Sangue, a tocar na RFM. Bom regresso a casa com o Tabanito, Helder Tavares e Catarina Moreira contigo. Olha, são uma das minhas bandas fetiches. Admito, eu gosto mesmo muito. Aliás, os meus colegas aqui no estúdio não me deixam mentir. Sempre que toco um fingertips aqui na rádio, ponho sempre o volume mais alto.
1: O mais alto possível.
0: O mais alto possível. Portanto, Zé Manel, muito obrigado por estares cá.
2: Olá, obrigado pelo convite, é um prazer.
0: Obrigado também pelos momentos de estudo ao som de You're Gone. Que me ajudaram muito, atenção.
2: Estavas a ver se o curso sim, não é?
1: Eventualmente. Mas ele conseguiu concluir.
0: Consegui, sim.
2: Finou-se.
0: Olha, já agora podemos começar por algum lado. És uma pessoa mística ou acreditas em coincidência?
2: Sem dúvida que sou uma pessoa espiritual, digamos assim, e acredito que parte de tudo o que precisamos de resolver neste plano tem que ver com a nossa aceitação de tudo o que não vemos. Portanto, sim.
1: Ai, que interessante.
0: Interessante.
1: Olha,
0: não,
1: gostei.
0: É?
1: Podemos ir por aqui, mas temos muita coisa para falar. Até porque temos novo single, novo álbum e novo espetáculo. Queres começar
2: verdade,
1: por onde?
2: Sim, senhor. Por onde vocês quiserem.
1: É, pois, olha, a nós damos mais jeito pelo single. Não é?
2: Então, olha, vamos começar pelo Panic Attack, que
0: Panic
2: é
0: Attack,
2: a nossa música mais recente. E é uma música que fala sobre como eu acredito que tanta gente da nossa geração está deserta por cair nos braços uns dos outros, por se apaixonar, por confiar novamente no ser humano, mas por outro lado vivemos o calo dos tempos e um medo inerente, e portanto é este paradoxo entre quero muito apaixonar-me, mas quando há a possibilidade disso acontecer ou qualquer vislumbre, parece que entra automaticamente um sabotador que nos diz tens que te proteger ou tens que te retrair, e isso acaba por ser um sinal muito claro dos tempos que vivemos. E portanto eu acho que enquanto humanidade impera de facto nós resgatarmos a confiança que precisamos ter uns nos outros e em nós próprios, para nos podermos amar livremente, sem medo, sem culpa, sem vergonha, e acima de tudo sem deixarmos que o nosso coração fique refém das cicatrizes. No fundo é isto.
1: E achas que as pessoas estão a relacionar com a música precisamente por causa disso, por ser um problema destes tempos?
2: Eu acho que sim, aliás, aqui é um pânico bom, não é? É um pânico que nós, no fundo, gostamos de sentir e que é indicador de que alguma coisa um bocadinho mais profunda está para acontecer entre duas pessoas.
0: Olha, no post do Instagram de anúncio desta canção, tu escreveste um longo texto com frases muito bonitas e muito maduras, mas terminas com a gravá-la saltou-me um dente.
2: É um facto, há registros disto.
0: Saltou-me um dente.
2: Saltou-me um dente.
1: Mas é uma coisa que te acontece muitas vezes, saltam-me um dente assim. Só porque pode acontecer a meio desta entrevista e nós agradecemos.
2: Às vezes salta-me a noção. Os dentes não é tão costume. Aliás, a minha dentista que não me ouça. Mas na realidade, se vocês repararem, nos primeiros anos de carreira dos fingertips, não há registros de fotografias do Zé Manel a rir-se, porque eu detestava o meu sorriso. Eu tinha dentes de mentiroso, aqueles dentes pequeninos, com uma abertura no meio, qual Madonna. Aliás, tenho muitas saudades de enfiar a língua no meio dos meus dois dentes, que era um hábito que eu tinha. E entretanto, pus estas quatro lindas facetas e acontece que.
0: Estás muito bem,
2: poucos dias. É ótimo para qualquer circunstância, quando estás um bocadinho mais nauseado e não estás a adorar, mas estás assim e resulta sempre.
0: Sim.
2: E então.
1: E saltou-te uma faceta.
2: Dois dias antes da gravação, a comer qualquer coisa, saltou-me uma faceta. E eu não tinha tempo para ir ao dentista, ou a dentista não podia. O que é que ela me disse? Atenção, dica para todos lá em casa: podem colar com Super Cola 3.
1: É real?
2: É real. Vocês podem, metem um bocadinho. Pronto, claro que aquilo aguenta um tempo limitado, sem ficar completamente desfigurado. E então lá fui eu gravar a música ao Porto. E estou eu muito bem a gravar o take final do Panic Attack. E salta-me um dente no meio de uma nota. Felizmente nós filmamos e registámos. Portanto, algum dia, como esta gente gosta de me embaraçar a troco de capitalizar a nossa música, eu sei que isto vai vir a público. E também quer dizer, eu estou habituado a fazer figuras tristes. Portanto, perfeitamente confortável com o assunto.
1: E dizes também que esta é a melhor música dos fingertips em muito tempo. O que é engraçado, porque normalmente os músicos têm sempre muita dificuldade em escolher as canções favoritas. Tu atiras mesmo e tens que estás confiante.
2: Eu tenho muito pouca dificuldade em escolher, no geral. Portanto, a minha música favorita dos fingertips é o Picture of My Own. Será sempre
1: então
2: a primeira. Não de todos, sou touro.
1: Pois, claro.
2: Touro, ascendente leão, lua em Sagitário.
1: Uau, eu também sou Sagitário.
2: Ora, muito bem. Signo também da Christina Aguilera, a minha cantora de eleição. E, portanto, temos os dois esta capacidade de não ter medo de defender as coisas em que
1: então
2: acreditamos,
1: é esta
2: de
1: música.
2: Dizer as coisas. Picture of My Own é a minha música inquestionavelmente favorita dos fingertips.
0: Picture of My Own.
1: Ai, eu adoro.
2: Dos nossos últimos 5 singles, portanto, destes que lançámos nos dois últimos anos, esta é a que eu acho a melhor música que nós fizemos nos últimos tempos, sem dúvida.
0: Sim, senhor. Então, olha, já que estamos os três em concordância no que toca a Picture of My Own, por que não?
2: Ixi, vamos às antiguidades.
0: Vamos às antiguidades.
2: Até vai, Castrati.
1: Ai, que bonito este
0: muito
1: momento.
0: Muito bonito, não é? Ora bem, à altura de levantares o volume aí no rádio, aproveitares a RFM com o Zé Manel dos Fingertips e esta Picture of My Home a tocar agora, 6h18, faz uma boa viagem com o Tabnete.

0: Picture of My Own, são os Fingertips na RFM. Os Fingertips, aliás, que estão de volta. Zé Manel, os Fingertips estão de volta a 100%, não é?
1: É verdade.
0: Novo single, dentro de dias irá sair o álbum Beautiful Souls. Antes de mais nada, porquê agora?
1: Porquê agora? Primeiro porque nunca há um tempo certo para sermos felizes. Depois porque não há nada mais bonito do que termos segundas oportunidades na vida. E portanto, eu acho que nós vivemos uma primeira fase muito bonita de sucesso diante das pessoas, que nos acolheram muito bem, mas depois, a nível pessoal, acho que... ambos precisamos de crescer individualmente e de viver outras experiências para de facto conseguirmos valorizar tudo aquilo que a nossa música nos permitiu construir com as pessoas. E portanto, este regresso não teria acontecido se não tivessem sido essas experiências, e não teríamos certamente nem o envolvimento, nem a valorização que hoje em dia damos ao que construímos através da nossa música, se isso não tivesse acontecido. E portanto, eu gosto de acreditar em ciclos perfeitos. E parecendo que não, já estamos juntos outra vez, fazem 2028, 10 anos.
2: Portanto, incrível.
1: Eu acho que isto são ciclos perfeitos e estamos muito motivados. Este é o primeiro disco que editamos em 14 anos. Lançámos, entretanto, o 15, que foi uma espécie de best-of para assinalar os 15 anos de carreira. Depois lançámos o EP Dear Gene, onde saiu o Dark Phoenix e o Better. Mas este, de facto, é o primeiro disco de músicas originais em 14 anos que lançamos. E, portanto, estamos entusiasmados, obviamente, porque acreditamos, apesar de já não termos 15 nem 16 anos, que ainda não somos uma banda de tributo e que temos muita coisa para fazer.
3: E porquê a grande maioria das canções serem em inglês?
1: Sentes-te não é a grande maioria, são todas.
3: Sim.
1: Olha, primeiro porque todas as nossas referências enquanto banda são maioritariamente estrangeiras. Depois porque há uma coisa que eu acredito, que é, independentemente do idioma em que tu cantes, nada apaga a tua criação e a tua experiência enquanto cidadão, enquanto indivíduo. E portanto, nós somos portugueses, temos o maior orgulho em sermos portugueses e sabemos que não faríamos a música que fazemos se assim não fosse.
0: Mas expressas-te melhor em inglês?
1: É diferente, eu adoro escrever, eu tenho trabalho a solo em português, mas de facto é o que nos faz sentido, porque um dos meus maiores sonhos seria ver a nossa banda nos escaparates internacionais ao lado de uma Bjork e de uma Shakira. E uma coisa que às vezes me entristece um bocadinho é perceber que nós não temos o nosso caso Anitta. Ou seja, sempre que há uma coisa conhecida internacionalmente portuguesa, está na categoria do world music ou é relacionada com fado ou com música típica. Eu acho que nós temos toda a capacidade para competir com o mainstream internacional, como gente de tantas partes do mundo faz, e gostava muito que assim fosse. E portanto, simplesmente é a nossa identidade.
0: Muito bem, agora Catarina Moreira, no que toca à agenda dos Fingertips, tem concertos, sobretudo, para breve, muito breve, não é?
3: O próximo está mesmo já aí às portas, não é?
1: Mirandela, dia 24, lamento informar, está esgotado.
0: Olha, bom sinal.
1: Já não podeis encontrar um lugar.
3: Mas dia 30 de outubro,
1: estamos no Almadense, portanto, malta de Lisboa, ai, mas é Almada, é aqui ao lado. Não há desculpas, não me venham com essa conversa.
3: É um tirinho, é muito rápido.
1: Um Uber são 12 euros, ok? Portanto, são dois gin tónicos e prometo que ireis ficar igualmente embriagados. Por outro lado,
3: temos de ser práticos, não é?
1: Exatamente, temos de fazer contabilidade.
3: Depois temos lá para cima.
1: Depois temos a grande noite de encerramento deste ano para nós, que vai ser o Super Boca Arena, e portanto é um passo muito importante na nossa carreira. É a segunda maior sala de espetáculos do país. E
3: 6 de novembro.
1: Estamos muito entusiasmados, é onde vamos apresentar um novo disco ao vivo, pela primeira vez. Vamos ter um palco 360 e, portanto, é um espetáculo inédito, onde nós próprios ainda não sabemos tudo o que se vai passar, mas certamente se vão passar coisas que vale a pena ir. Sabem que convidamos sempre alguém no I Can't Steal Love para subir ao palco e dançar comigo. Levam os sapatinhos rijos, porque eu sou um bailarino muito questionável. E pronto, e ponderem se me querem dar um beijo na boca como a última menina no concerto da RFM. Eu prefiro do que dois pares de lambadas, mas sabemos que se fosse ao contrário, isto ia ser muito questionável.
3: Portanto, um vídeo com muitos milhões de visualizações, não é?
1: Nós gostamos sempre de ver uma boa sarrafusca, sabemos.
3: Adorávamos! Olha, estás entusiasmado, estás nervoso para o que aí vem?
1: Olha, como é que eu tenho de dizer? Estou entusiasmado ou estou nervoso?
3: Ou as duas coisas?
1: Nervoso eu já dificilmente fico, porque eu acho que nasci para o que faço. E sinto muito mais nervoso aqui a falar convosco ou a ter que ir ao Pingo Doce fazer compras do que propriamente a subir ao palco.
3: Olha, acredita que nós seria ao contrário, era irmos para um palco cantar
1: do que a subir ao palco. Mas é uma responsabilidade. Fico nervoso por aquilo que a minha música e que a música da minha banda representa para tantas pessoas, porque quero honrar de facto esse compromisso, que não é um compromisso, ninguém nos obriga, mas de facto, já que nos deram esta entrada na sua vida, queremos de facto cimentá-la e justificá-la, porque temos sido de facto alvo de muito amor. Nós, nos últimos 2-3 anos, vivemos concertos muito especiais, nomeadamente o Coliseu do Porto, que anunciámos com um mês de antecedência e encheu. E temos tido salas esgotadas, e principalmente numa era de redes sociais e de mundo digital, eu acho que este é um privilégio que só as pessoas que apareceram antes da explosão das redes sociais ainda têm. Porque não é necessariamente toda a gente que nos segue ou que quer ver a nossa vida que é nosso cliente. Perceber que as pessoas ainda estão disponíveis a tirar um bocadinho dos seus exíguos ordenados, que somos todos portugueses, meus amores,
3: exato,
1: para ir ouvir a nossa música é muito lisonjeiro, e nós somos muito gratos. E portanto, há que tentar devolver esse amor, e é por isso que continuamos a fazer música e continuamos a querer estar à altura daquilo que elas esperam de nós, porque na realidade os artistas não decidem que são artistas. É o público que nos torna artistas e que nos põe nesse lugar e que nos vê como tal. Nós, quando acordamos e vamos à pastelaria, somos...
3: Pessoas
1: como toda a gente,
3: não é?
1: Portanto, quando nos dão essa responsabilidade, que é verem-nos dessa forma, eu acho que nós temos de estar à altura do desafio, e eu quero cumprir com tudo aquilo que as pessoas me têm demonstrado que esperam de mim e da nossa música.
3: Ai, que bom.
0: Bonito, não é? Palavras bonitas muito do bonito. Zé Manuel dos Fingertips. Muito obrigado por este momento.
1: Obrigada.
0: Que esse álbum saia e que seja um sucesso, inclusive também com os próximos concertos contigo, que continuem, aliás, a preencher e ajudar as salas das pessoas.
1: Let's wake up those beautiful souls.
3: Dia 6 de novembro é um concerto RFM, portanto, este concerto na Super Boca Arena no Porto, por isso, se ainda não compraste bilhete, compra o teu bilhete.
1: Vamos lá, mano, estás-te a passar.
3: Rápido, vamos embora.
0: Incrível. Todos juntos. Não perder mais informações também no site dos Fingertips, thefingertips.com.

0: Ora bem, é a altura de conferirmos o trânsito com spoticar.pt, marca de carros usados. Há um acidente na Cril em direção a Sacavém, no túnel de Benfica, com fila desde Pina Manique. A segunda circular em direção a Benfica está com uma avaria em Pina Manique, com demora entre o relógio e Pina Manique. No sentido contrário, há demora entre o Estádio da Luz e as Calvanas. Há abrandamentos no IC19 entre Alfragide e o Palácio, e o acesso à ponte 25 de Abril a complicar a partir de Campolide. A norte, trânsito lento na VCI em direção à Rábida, entre a Bonjoia e A3, e mais à frente uma avaria na via esquerda no acesso à EP para a VCI, com fila entre a Perlada e Coimbrões. No sentido contrário, há paragens entre a Rábida e as Antas. Há A3 com paragens desde o nó da A4 para a VCI, e há também fila nos dois sentidos da avenida AEB. Catarina Moreira, vamos ao tempo para amanhã?
1: 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As temperaturas vão passar dos 30 graus esta semana, é uma loucura. Quarta-feira vai ser o dia mais quente, mas amanhã já começam a subir. Lá para o final de outubro, pelos vistos, as coisas voltam à normalidade. Funchal e Ponta Delgada mais frescas, mas sem chuva.
0: Muito bem, que horas são nesta altura?
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0: Isso mesmo, atenção que já a seguir ouves na RFM os Calemas, chama-se Chuva de Amor.
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0: Ora bem, um dos maiores humoristas betos da atualidade e da Península Ibérica está de volta. Duarte Pita-Negrão tem um novo solo. Personagem secundária. Sucede a Luzes, que foi um sucesso. E por isso, desta vez, há mais datas, há sítios, há mais bilhetes para vender, não é?
1: A ideia deste novo solo é que nem sempre és a personagem principal da tua vida. Ou pensa sobre isso, ou reflete. É verdade. És pai, marido, funcionário, já sabes como é. Os humoristas têm sempre de arranjar estes conceitos para se sentirem artistas. E, no fundo, para fazerem rir, não é?
0: Também. Atenção que os bilhetes já estão à venda e, Catarina Moreira, temos aqui algumas datas, não é?
1: É isso mesmo. Começamos com Oliveira das Meias, 29 de outubro. Braga, 6 de novembro. Lisboa, 10 de novembro. Atenção que já há poucos para Lisboa. Porto, 5 de dezembro. Leiria, 10 de dezembro. Évora, 11 de dezembro. E Almada, 12 de dezembro.
0: Por isso, olha, compra já o teu bilhete e toca a vir o nosso Duarte Pita-Negrão. Já a seguir o trânsito, o tempo, logo depois as notícias no Tabonito.
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0: Ora, muito bem, à altura de conferirmos o trânsito com Control Auto, marca sua inspeção em controlauto.pt. Primeiro, Catarina Moreira, que horas são nesta altura?
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0: Atenção que há um acidente na Crila em direção a Sacavém, no túnel de Benfica, com fila desde Pina a Manique. Há demora na segunda circular em direção a Benfica, entre o Relógio e o Campo Grande. No sentido contrário, há demora entre as Torres de Lisboa e o Radar. Há abrandamentos no IC19 entre Alfragide e Queluz e o acesso à ponte 25 de Abril a complicar a partir de Campolide. A norte, VCI em direção à Rábida com trânsito lento entre Monjoia e A3. E mais à frente, fila a registar entre Francos e a ponte. No sentido contrário, há paragens entre a Perlada e as Antas. Há também paragens da A3, desde o nó da A4 para a VCI e a Avenida AEP com fila nos dois sentidos. Catarina, vamos ao tempo para amanhã?
1: Esta semana as temperaturas vão passar dos 30 graus. Quarta-feira vai ser o dia mais quente, mas amanhã já começam a subir. Funchal e Ponta Delgada mais frescas, mas sem chuva.
0: Vamos às notícias com José Carlos Silva.

0: Ora, viva, boa tarde. Foi uma vingança, acusa Ricardo Carrilho, sobre a sua demissão pelo Ministro da Administração Interna. Referindo-se a um ato de retaliação, no artigo de opinião publicado no Expresso, Ricardo Carrilho, hoje afastado da Secretaria-Geral da Administração Interna, alega que em duas décadas nunca foi alvo de tantas pressões ilegítimas, nem de uma interferência política tão asfixiante como no período em que trabalhou sob a tutela do atual Ministro da Administração Interna. É preciso dignificar o trabalho e as condições para a habitação, refere o Arcebispo de Braga em conferência de imprensa no Santuário de Fátima, onde hoje começa a peregrinação internacional de 12 e 13 de outubro, a que vai presidir. Dom José Cordeiro lembrou que o atual contexto global afeta às famílias portuguesas e assegura que a Igreja Católica, do que de si depende, leva pela sua voz os problemas junto àqueles que têm a autoridade do Governo. Que os combustíveis estão pela hora da morte já se sabe e que, em boa parte, a culpa é da escassez da capacidade refinadora e, sinal disso, aí estão novas contas que o comprovam. A margem de refinação da Galp mais do que triplicou no terceiro trimestre do ano. Outros dados, na exploração e produção de petróleo na Galp, o aumento da produção média foi de 14% em comparação com o igual período do ano passado.
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4: Muito boa tarde, tenha um bom regresso a casa com o Tabnito, o Helder Tavares e Catarina Moreira contigo. Por norma, ali na hora das 6, lançamos o barulho. Desta vez, como tivemos convidado, por que não jogar agora? Hein?
5: Por que não? Por que não?
4: Que barulho é este? Daqui a nada com a Century 21 no coração do bairro. Para melhor o aconselhar, vamos só relembrar o valor em jogo.
5: 4.430 euros.
4: Fica atento ao telemóvel para ligares assim que dermos sinal. Primeiro ouves BB Rexha com o Faithless, chama-se New Religion. Logo depois, os Metcon.

0: essa casa com o Tabanito. Hélder Tavares e Catarina Moreira contigo. Está na altura de chegarmos ao Que Barulho é Este com a 7V21 no coração do bairro para melhor o aconselhar. Acho que é a primeira vez que nós chegamos ao barulho na hora das 7, não é?
1: Eu também acho que é. Até porque este programa é recente. Antigamente acabava às 7, agora acaba às 8.
0: É isso mesmo. Ora, vamos lá. Tudo o que tens de fazer é ouvir o barulho. É a primeira vez que este ecrã decide...
1: O quê?
0: Bloquear.
1: Ah, bloqueou.
0: Bloqueou.
1: Vamos lá embora. Problemas técnicos à segunda-feira.
0: Porque não, é?
1: É, para ter, se é para ter problemas, é à segunda, que assim vamos embora mais cedo.
0: Olha, já está resolvido.
1: Ei,
0: já
1: voltou. Isso é que me deixa triste. Agora deitaste-me aqui para baixo.
0: Desculpa, vamos lá. Quanto dinheiro é que nós temos em jogo?
1: 4.430 euros.
0: Tudo o que tens de fazer é ouvir o barulho com atenção, logo depois ligar para cá através do 213814540. Volto a repetir. 213814540. Vamos a isso?
1: Vamos.
0: Atenção ao barulho. Aí está.

São os da Weasel a tocar na RFM. Boa tarde, bom regresso a casa com o Tamnito, o Hélder Tavares e Catarina Moreira contigo. Ora bem, a RFM quer convidar-te para veres um dos filmes mais wild dos últimos tempos. 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

0: sai de dentro da baleia? Por onde sai?
1: Questões que estão aqui no ar.
0: Ai, meu Deus. Exatamente. É agora, Catarina Moreira. A malta poderá eventualmente ver este filme, não é?
1: Pode. E pode, no fundo, encontrar as respostas às perguntas que acabaste de fazer num filme que terá antestreia na próxima quarta-feira, no Norte Shopping, com a RFM. Se quiser estar presente, é muito simples, meu amigo. Vai ao site da RFM e participa no passatempo.
0: Portanto, olha, há lá um passatempo a decorrer.
1: Há para lá. Há para lá. Tu entra, tu vai para lá. Há para lá um passatempo.
0: James Arthur com Naked.

0: 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Há um acidente no eixo norte-sul em direção a Camarate, nas Lanageiras. Está a condicionar o trânsito no local. Há demora na segunda circular em direção a Benfica, entre o aeroporto e o Campo Grande. No sentido contrário, há demora entre as Torres de Lisboa e o Radar. Há abrandamentos no IC19 entre Alfragide e Queluz. Há 5 em direção a Cascais, com paragens entre Caselas e Miraflores. E o acesso à ponte 25 de Abril está a complicar a partir de Campolide. A norte vê-se em direção à Rábida com trânsito lento entre Bonjoia e A3 e mais à frente fila entre a Perlada e a Ponte. Há três comparagens no final para a VCI e há também fila nos dois sentidos da Avenida AEB. Catarina, vamos ao tempo para amanhã?
1: 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As temperaturas vão passar dos 30 graus esta semana, está uma maravilha. Quarta-feira vai ser o dia mais quente, mas amanhã já começam a subir. Funchal e Ponta Delgada mais frescos, mas sem chuva.
0: Muito bem, que horas são nesta altura?
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0: 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Fica atento, já daqui a nada vamos jogar ao Que Barulho É Este. Antes ouve Shakira com Burna Boy, chama-se Dai Dai.
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0: Que barulho é este com a 121 no coração do bairro para melhor o aconselhar?
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0: Já temos um ouvinte em linha, vamos conhecê-lo. Olá, muito boa tarde, como te chamas?
2: Boa tarde, Eduardo Costa.
0: Eduardo Costa, desde onde?
2: Da Baia.
3: Bem, está tudo lá em cima a participar.
0: Impressionante.
3: Os últimos dois ouvintes que participaram no nosso programa eram do Porto. E este ouvinte é da Maia.
0: É da Maia.
3: O Norte está forte.
2: O Norte é o maior.
3: Pois
0: o
3: é,
0: Norte
3: mesmo.
0: É o maior.
3: Ainda agora estivemos aí, nós, no fim de semana.
0: E vamos lá voltar este fim de semana.
3: Pois vamos.
0: Olha, tu vais ao espetáculo da RFM no sábado?
2: Não vou.
3: Oh, Eduardo, fica-te muito mal.
0: Podre.
2: Pois.
3: Muito podre.
2: Não podem ir todos. Não,
3: mas tu tens dito, já sabes perfeitamente, nós já somos amigos há muitos anos e tu vais falhar. Tu não podes fazer destas.
0: Edu,
3: olha lá, se tu ganhares o barulho, vais?
2: Se eu ganhar o barulho?
3: Sim.
2: Vou.
3: É espetacular.
2: Mas não vou ganhar.
0: Mas vais com o bilhete também. Agora, olha.
3: Pois, também estás a dizer, mas não vou ganhar. Ainda agora ligaste, já estás a dizer que não vais ganhar.
0: Realmente? Já desistiram?
2: Não estou confiado.
3: Oh.
0: Então porquê é que participas?
2: Porque gosto de falar convosco.
3: Ah, okay.
0: Boa.
3: Muito bem.
0: Fofinho.
3: Então pronto, vamos
0: assim
3: conversar.
0: Isto é simples, vamos novamente passar o barulho. Logo depois pedimos-te um palpite em 15 segundos. Pode ser?
2: Pode.
0: Vamos lá então. Eduardo Costa, da Maia, que barulho é este? Conta lá.
2: Colocar um carrinho de compras na...
3: Onde?
2: No sítio deles.
3: Ok.
0: Então. Vai assim para o site da RFM?
3: Eu estou a adorar. Estás a dizer que vai para o site da RFM, Helder?
0: Ai, Costa!
3: A vida Costa!
0: A vida Costa! Oh, Costa, não é esse o palpite?
3: Foi não.
0: É.
2: Pois. Também não tinha outro.
3: Pronto.
0: Pois.
3: Olha, mas continua a participar, continua a tentar.
0: Nem que seja okay. Para falares connosco.
3: Exatamente.
2: Tá, ok. Tá, tá certo, combinado.
3: Beijinhos.
0: Então, adeus,
2: beijinhos.
0: Costa. Tchau, tchau.
2: Tchau, tchau.
0: Fica atento à próxima tiragem do Que Barulho é Este? Amanhã bem cedo no Café da Manhã.

0: casa com o Tabnito de Catarina Moreira. Que horas são nesta altura?
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0: Sim, senhor, ouve-se agora Descendentes.

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0: Da nossa parte hoje é tudo, beijinhos e amanhã voltamos a partir das 5 da tarde.
1: Beijinhos.
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0: Viva, boa noite, sou José Carlos Silva. O reitor do Santuário de Fátima acredita que o Papa virá a Portugal no ano que vem. Hoje em Fátima, onde se realiza a peregrinação internacional de 12 e 13 de outubro, Carlos Cabecinhas diz estar convicto de que o Papa pode vir, ou é muito provável que venha a Fátima em 2027. Leão 14 já sabe, vai ser operado para retirar um nódulo no pulmão e vai ser internado amanhã no Hospital Gemelli em Roma. Foram canceladas todas as audiências até terça-feira da semana que vem. O secretário-geral da Administração Interna, admitido por Luís Neves, acusa o ministro de o ter pressionado a cometer irregularidades no dia em que sou funções. Ricardo Carrilha rasa a atuação do Ministro da Administração Interna no artigo de opinião no Expresso, onde garante que em duas décadas de serviço público nunca foi alvo de tantas pressões ilegítimas e de uma interferência política tão asfixiante como no período em que exerceu funções sob a tutela de Luís Neves. Nas reações, o líder do PS acusa o Governo de responsabilidade por não haver tranquilidade no Ministério. A Iniciativa Liberal apresentou um pedido para ouvir com urgência Ricardo Carrilho e o Ministro da Administração Interna na Assembleia da República.
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3: Bom, regresso a casa com a RFM. Espero que não tenha sido uma segunda-feira muito difícil, que não tenham chateado muito a cabeça no trabalho. E agora aproveita das músicas seguidas aqui na RFM. Eu sou a Ana Pinheiro, vou estar contigo até à meia-noite. Começamos estas 10 com Benson Boone.

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1: 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Hora de ouvirmos Cat Sai com Animal. Último esforço até chegares a casa, bora lá.

Estás a meio das nossas 10 músicas seguidas aqui na RFM. Eu sou a Ana Pinheiro. E não sei se já trocaste lá em casa a roupa de verão pela de inverno. Eu normalmente sou otimista e adio essa tarefa ao máximo, e ainda bem que o fiz, porque esta semana as temperaturas vão chegar aos 30 graus. Portanto, se tiveres essa oportunidade, pode ser o último mergulho do ano. Parece, pela previsão meteorológica, que o outono chega de vez na próxima semana.

Na RFM, a rádio das grandes músicas, 10 músicas seguidas para o teu regresso a casa. Eu sou a Ana Pinheiro e se há alguma coisa que te está a chatear esta segunda-feira, eu tento sempre fazer um exercício, que é pensar: será que isto vai impactar a minha vida daqui a um ano? Daqui a um ano eu vou estar a pensar nisto? Se a resposta for não, então não deixe que isso te chateie. E aproveita esta grande música.

0: É assim que terminamos 10 músicas seguidas na RFM. 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A seguir, Sam Smith.
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13: O amor não é um sentimento piegas, cor-de-rosa ou cheio de corações. O amor é o verdadeiro motor da vida, que transforma os dias, que suporta as dificuldades e que permite que se alcance o melhor que cada um tem dentro de si. Mas o amor não é um bem adquirido, que uma vez alcançado não mais se perde. O amor precisa de se descobrir todos os dias, de se conquistar como se conquista a subida de uma montanha. O amor precisa da determinada determinação, como dizia Santa Teresa de Ávila, aquela que exige uma vontade diária de amar e ser amado. Já agora, vale a pena pensar nisto.
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Só grandes músicas da RFM, eu sou a Ana Pinheiro. Ontem estive com um grupo de amigas e já deixámos o almoço de Natal marcado. E deixo-te a sugestão para fazeres o mesmo, porque estávamos um bocadinho fartas que o nosso almoço de Natal ficasse sempre para janeiro, porque entretanto os fins de semana ficam sempre todos ocupados. Portanto,

0: 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A seguir, as notícias da RFM. Fica por aí.
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0: Boa noite, sou José Carlos Silva. O jogo do Al Nassr de Cristiano Ronaldo e João Félix foi suspenso na sequência de um alerta emitido pela Arábia Saudita. Em causa uma potencial ameaça contra a capital, numa altura em que os rebeldes houthis estão a intensificar ações contra o país, a ameaça entretanto passou, mas a agência Reuters dá conta de 3 grandes rebentamentos pouco depois do aviso e as autoridades confirmam a destruição do míssil balístico disparado a partir do Iémen. Os houthis dizem ter atingido uma base aérea na Arábia Saudita, um relato que não foi nem confirmado nem desmentido por Riad. O Papa Leão XIV será internado amanhã para que lhe seja retirado o nódulo no pulmão. As audiências que tinha agendadas até terça-feira da semana que vem foram suspensas. Por cá, a Comunidade Islâmica de Lisboa faz votos de melhoras para o Papa e assegura que estará presente nas suas orações. A Confederação da Indústria desafia o Governo a dar condições às empresas para que participem nos investimentos em defesa. Em 10 anos, o Executivo calcula gastar qualquer coisa como 10 mil milhões de euros nesta área. A CIP defende que as empresas nacionais têm capacidade e competência para concorrer nos projetos de defesa.
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4: Pois é, se calhar este dia já vai longo, começou cedo, vai acabar tarde, parece que já fizeste tanta coisa hoje que foram 2 dias, às vezes é assim, à segunda-feira, mas não te preocupes, porque estão aqui as 10 músicas seguidas na RFM para te ajudar a terminar o dia. Eu, Ana Pinheiro, estou contigo até à meia-noite, ouvimos agora The Second Voice e logo a seguir uma que te vai levantar o astral, Britney Spears.

estarem dúvidas que não deixamos ninguém ficar deprimido à segunda-feira. Estás a ouvir 10 músicas seguidas na RFM, eu sou a Ana Pinheiro e entramos oficialmente na semana do Que Grandioso Espetáculo é Este da RFM. É já no próximo sábado na Super Boca Arena no Porto, se tens o teu bilhete, que bom, vamos encontrar-nos por lá com uma data de artistas portugueses incríveis e ele vai ser um deles. É muito possível que ouças esta música ao vivo. Fernando Daniel agora na RFM com Emocional. Vai treinando.

0: A música nova dos À Toa com os Dama na RFM. Muito boa noite, estás comigo, Ana Pinheiro. E vamos falar sobre mais uma estreia nos cinemas com a RFM. Estreia esta quinta-feira, A Queda da Baleia, que é um daqueles thrillers de sobrevivência épicos. Faz-me lembrar o trailer, fez-me lembrar um bocadinho de Jaws, aquele famoso filme do tubarão, e fez-me lembrar também a história de Jonas na Bíblia. Não sei se conheces, mas a sinopse deste filme é um rapaz que mergulha e é engolido por uma baleia. Estreia nos cinemas com a RFM. A seguir, Dermot Kennedy.
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São grandes músicas na RFM. Boa noite, estás comigo, Ana Pinheiro. E eu acabei de descobrir, eu acho que isto não dava para fazer antes, não sei há quanto tempo é que já dá, mas eu acabei de descobrir que já dá para fechar todos os separadores ao mesmo tempo no iPhone. E acabei de fechar 500 e tal separadores, é verdade. E agora vêm os defensores todos do Android dizer que no Android já dá há 300 anos. Já sei, não me chateiem.

0: Noite de segunda-feira, ao som da RFM. Daqui a pouco eu, Ana Pinheiro, trago-te mais 10 músicas seguidas. Agora, tenho uma sugestão para ti que gostas de stand-up. E se nunca foste ver um espetáculo ao vivo, é este o sinal para ir ver. E tenho uma certeza absoluta que não vais chorar o preço do teu bilhete. É o novo espetáculo a solo do Duarte Pita Negrão. Vai estar um pouco por todo o país, portanto passa pelo site da RFM para veres onde é que vai andar. O primeiro é dia 29 de outubro em Oliveira de Azemães. A seguir as notícias, depois mais música na RFM.
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0: Olá, viva, boa noite. Sou o José Carlos Silva. O líder do Chega garante que nunca faria parte de um governo do PSD com o Luís Montenegro. Em entrevista na RTP, André Ventura estabelece que nunca faria parte de um governo de Luís Montenegro e eu com o Luís Neves como ministro. No passado diz que houve espaço para um entendimento, para uma maioria PSD Chega, mas que agora é tarde e que o tempo é de construir uma maioria que o Chega possa liderar. O primeiro-ministro diz que faz parte daqueles que têm uma linha, um rumo e que perante os que têm uma visão diferente, por vezes reiterada, opta por os ouvir. Numa referência à entrevista de Pedro Passos Coelho, Montenegro pediu clarificação, mas lembrou que as decisões estão tomadas, são para levar até ao fim, porque o PSD e o país não ganham nada se estiver acorrentados ao Chega. O jogo do Al Nassr de Ronaldo e João Félix foi suspenso na sequência de um alerta emitido pela Arábia Saudita. O alerta passou, na Arábia Saudita foram ouvidos pelo menos 3 rebentamentos, num dos casos Riad confirma ter abatido um míssil balístico disparado a partir do Iémen. Já os Houthis dizem ter atingido uma base aérea. Um relato não foi nem confirmado nem desmentido por Riad.
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4: E fala-se muito sobre a quebra que nos dá a seguir ao almoço, mas pouco se fala da quebra que nos dá a seguir ao jantar. É essa só quem trabalha à noite é que sabe, não é? Portanto, vamos lá, mais 10 músicas seguidas na RFM. Comigo, Ana Pinheiro, até à meia-noite. Começamos agora com Bella Kay.

Esta é daquelas que sabe melhor depois das 10 da noite. 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Eu sou a Ana Pinheiro e agora a Olivia Rodrigo nestas 10 músicas seguidas.

E esta é para todos os vizinhos que vale a pena ter. Hoje comecei a minha manhã a pedir ovos à minha vizinha. Estás comigo, Ana Pinheiro, 10 músicas seguidas na RFM, a rádio das grandes músicas, como esta que vais ouvir agora.

0: Freestyles a fechar estas 10 músicas seguidas na RFM. 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Próxima quarta às 9:15 da manhã. A seguir, Shawn Mendes.
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Uma ótima noite para ti, boa semana com a RFM. Eu sou a Ana Pinheiro e vem mais uma grande música para aproveitares no silêncio da noite. Não sei se também acontece contigo, mas só mesmo a esta hora é que eu consigo ouvir bem as letras das músicas. 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

0: noite, estás comigo, Ana Pinheiro. E se andas com problemas com os teus mais velhos, com os teus filhos adolescentes, envia-os para o António Raminhos, porque ele está todos os dias no café da manhã da RFM, depois das 9 da manhã, a tentar fazer serviço público e a dar dicas de como lidar com filhos adolescentes. 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A seguir, as notícias.
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17: Viva, boa noite, sou o José Carlos Silva. O líder do Chega recusa fazer aliança governativa com o PSD de Luís Montenegro. Foi esta noite em entrevista na RTP. André Ventura rejeitou essa possibilidade depois do ex-primeiro-ministro Pedro Passos Coelho ter, em entrevista na SIC Notícias, defendido que o PSD devia fazer acordos com o Chega e a Iniciativa Liberal. Ventura rejeita uma aliança com Montenegro ou com um governo com Luís Neves como ministro da Administração Interna. Já esta noite, Luís Montenegro, por seu lado, estabeleceu que o partido tem um rumo e que não se irá tornar refém do Chega porque não é do melhor interesse do país. Na Venezuela, a presidente interina apresentou um plano que visa acabar com a fome no país até 2030. No Fórum Mundial da Alimentação da FAO, estabeleceu que este ano haverá uma redução de 3% na subalimentação no país e que dentro de dias, no Parlamento, vai apresentar uma nova lei para a economia local e o lançamento do Plano Venezuela Alimenta. Com atraso, acabou por realizar-se a partida do Al Nassr frente ao Neftchi Farghona. A partida arrancou com visível atraso devido a uma ameaça sobre o país, que de resto teve como resultado várias explosões audíveis na Arábia Saudita. Ronaldo marcou o gol 981 da carreira.
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0: E entramos na nossa última hora juntos, sou Ana Pinheiro. Estou contigo até à meia-noite. Normalmente diz que o melhor fica para o fim. Portanto, vamos às nossas últimas 10 músicas seguidas na RFM. Eu prometo que vai ser bom. Vem Nelly Furtado, mas antes disso, Teddy Swims na RFM.

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Estás comigo, Ana Pinheiro, e se amanhã vais acordar cedo e ainda andas por aí a esta hora, é muito possível que vais fazer o que a Cisa diz nesta música ao despertador. Snooze. És adepto do snooze ou não?

0: Boa noite de segunda-feira, estás comigo, Ana Pinheiro, na RFM. Foram 10 músicas seguidas, daqui a pouco voltamos às grandes músicas. E eu tenho uma teoria, pelo menos é verdade na minha família e nos meus amigos mais próximos, não sei se também é assim na tua casa, mas eu acho que normalmente são as mulheres que organizam as viagens. 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
1: Boa noite com a RFM, sou a Ana Pinheiro. É agora que me despeço de ti, estou de volta amanhã às 8 da noite. Espero que já com a Inês Andrade, que está a cuidar da família toda lá em casa, porque foi a única que resistiu a uma virose. E vem a Ana Colasso com o Oceano Pacífico da RFM, logo depois das notícias. Beijinhos.
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0: Boa noite, sou José Carlos Silva, o Ministro da Administração Interna, e os três secretários de Estado apontam baterias ao ex-secretário-geral do MAI, que foi demitido. Em comunicado, rejeitam as acusações que Ricardo Carrilho fez, alegam que foi afastado porque era necessário um perfil adequado e comprometido com os objetivos políticos e estratégicos do Ministério, e que vastos episódios que antecederam a decisão resultaram numa quebra de confiança, nomeadamente por ter procurado por todos os meios prejudicar o funcionamento do Siresp. Há várias outras razões que são invocadas pelo Ministério. Ricardo Carrilho, entrevistado na CNN esta noite, diz estar surpreendido com o comunicado, até porque o Ministro Luís Neves, na hora da despedida, só teve palavras elogiosas ao seu trabalho. O Primeiro-Ministro garante que quem espera o seu insucesso bem pode esperar sentado. Luís Montenegro, sem nunca dizer o nome, responde ao ex-Primeiro-Ministro Passos Coelho, à entrevista que deu à SIC Notícias. Montenegro, sobre o desafio de Passos para privilegiar entendimentos com o Chega e a Iniciativa Liberal, disse ainda que o PSD e o país não ganham nada em estar acorrentados aos partidos à sua direita. Fica bem com a RFM, o Oceano Pacífico e a Ana Colasso.
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0: Com a maré ainda baixa
1: e com a lua
0: ainda estreita. É assim que começa o Oceano Pacífico desta noite. 2 horas de grandes músicas calmas e alguma conversa. Boa noite, boa viagem. Estás com a RFM, sou a Ana Colasso.

Numa noite em que muitos cumprem promessas e regressam a casa depois de quilómetros de peregrinação a pé, hoje é dia de voltar, deixar os caminhos, as estradas, as noites mal dormidas, encontrar a posição para os pés não doerem, para a circulação sanguínea regressar à normalidade. Hoje é Dia Nacional do Peregrino. Estás com a RFM.

Estás com a Oceano Pacífico, estás com a RFM, sou a Ana Colasso e há anos fui de casa a Fátima a pé. Não para pedir, apenas para ouvir e agradecer. Quis ouvir quem vai todos os anos, ouvir os porquês, ouvir histórias da primeira peregrinação e da décima e da vigésima. Há quem não falte por nada, há quem leve os amigos, a família, mas há também quem vá sozinho. Há quem se renove, quem ganha energias, quem ainda sem terminar já está a preparar o do próximo ano. Seja como for, faz um bom caminho com a RFM.

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3: Para aquele casal, como para muitos outros, este dia recorda-lhes o dia do seu casamento. Um dia em que se confiaram um ao outro, aceitando a aventura de um compromisso para sempre. E voltam a Fátima, porque é ali, no meio da multidão imensa, que enche o santuário, que se sentem bem a celebrar mais um ano de casados, cheio de tudo o que acontece na vida de todos. E quando olham à sua volta, percebem que são muitos os casais que ali se encontram, de todas as idades e condições. De pé ou sentados em pequenos bancos, ali estão, muitos de mãos dadas, outros simplesmente atentos um ao outro. Pensa nisto e boa noite.
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1: Já a seguir, no Oceano Pacífico da RFM, Billie Eilish e Khaled, com este Lovely. Na verdade, todos temos um quê de amoroso.

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